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1: Que delícia, de volta, cafezinho quentinho, também acabei de tomar um pouquinho, bom demais, vamos aquecer então o coração com mais música boa, aqui a música não para.
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1: 9:26.
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3: Deus aceita você mesmo com seus problemas. Ele o ama do jeito que você é. Deus não fica esperando que você mude para então amá-lo. Ele o ama primeiro e está pronto a ajudá-lo. Confie no amor de Deus e em seu poder. Abra o seu coração a Ele, como você faz com um amigo. Fale com Ele, expondo tudo detalhadamente e com perseverança. Para Deus, não há impossibilidades. Ele se dirige a você dizendo: tudo é possível para aquele que crê. Creia em mim, pois eu te conheço e entendo você. Sou teu leal amigo que pensa só no teu bem.

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1: Mais um bloco dos apaixonados, mais um bloco apaixonante do Falando de Amor. Confere com a gente.
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1: Eita, que eu estou de volta com você que está aqui no romantismo. Beijo para todo mundo. Continua com a gente na programação.
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1: Nove horas e 52 minutos.
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2: Coisa linda, já estou de volta com você. Tá a fim de conferir comigo? Então cola na melhor. É o Falando de Amor pra você.
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1: É isso aí, de volta com você no melhor do romantismo da programação. E dizem que o amor é cego, mas ele não é cego, gente. Ele enxerga além das aparências. Ele domina o coração para elevá-lo, não para destruí-lo. Falando de amor, aqui não para com as melhores músicas.
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1: Que delícia, de volta, cafezinho quentinho. Também acabei de tomar um pouquinho. Bom demais, vamos aquecer então o coração com mais música boa. Aqui, a música não para.
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1: Coisa linda, já estou de volta com você. Tá afim de conferir comigo? Então cola na melhor. É o Falando de Amor pra você.
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1: É isso, já estamos de volta com amor em forma de música pra você. Gosto muito.
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1: Fico por aqui, meus amores, e me despeço de vocês, já com aquele aperto no coração, mas prometendo voltar na próxima edição com mais. Nossa, muito obrigada e até lá. Tchau, tchau.
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2: Chegou o que você estava esperando. O programa que faz você se apaixonar novamente. Love Music traz as mais belas canções para você. Eu sou a Maria Lima e esse é o Love Music.
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2: Love Music volta depois do intervalo. Segura aí.
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2: Love Music de volta com as mais lindas canções.
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1: Esse bloco foi incrível. Já já tem mais Love Music.
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2: É amor no ar. No Love Music é assim, muito romantismo. Daqui a pouco tem mais.
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1: 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Estamos chegando ao fim de mais um Love Music. Beijos e até a próxima edição.
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0: A gente vai de muita música aqui na programação. Aqui você já sabe, é pouco papo, muita música e matando saudade, conferindo também as novidades e os lançamentos. Bora curtir? É Toca Tudo na sua quinta.
1: Confio em vocês.

0: Bonito, bonito! Quem gostou, dá um golão aí, gente.
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1: Irmãos, muito obrigado.
2: Essa marcou gerações. Quem sabe solta a voz, canta com a gente assim, ó.

0: Sony Pires.
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4: Alô, você de Aries. Grandes novidades chegam de Vênus, que começa a brilhar em Libra e traz vibes maravilhindas para suas relações, viu, chuchuzinho? Teu jeito tende a ficar mais amigável, solícito e carinhoso com quem convive e todos vão querer a sua companhia. Hã? Que bom, né? É, na vida 2 você vai abalar, hein? Se melhorar, estraga, tá, chuchu? O número da sorte é o 2, a cor é o azul royal. Seus dons e talentos ficam cristalinos e você tem tudo para se destacar em suas atividades hoje, viu, Torinho? De quebra, a lua segue em seu signo e garante sucesso pleno em suas iniciativas e nos contatos profissionais. Sua hora de brilhar é agora, viu? É, aproveite para mostrar seus interesses, pois pode consagrar uma conquista gloriosa. Relação mais romântica e prestativa aí com o love. O número de hoje é o 60, a cor é o lilás. Quintou bem quintado, com notícias espetaculares. Hoje tudo vai fluir do jeitinho que você espera e um dinheiro que nem contava pode entrar no seu bolso, viu, gêmeos? Olha que beleza, eu recebo. O sucesso tá garantido, viu? No relacionamento também. A dica é deixar a timidez de lado, confiar no seu charme e simpatia para atrair e conquistar o crush dos sonhos, se você estiver solteiro ou solteira. Número da sorte, 21. A cor, amarelo. E você de câncer? Hoje, grandes novidades chegam de Vênus. O astro garante que você vai ficar na maior harmonia com as pessoas queridas. Hoje, seus planos e objetivos recebem sinal verde. Você tem tudo para chegar onde quiser, tá? Bom, teu jeitinho sociável, simpático, simpática, bom de papo, vai fazer sucesso na pista e a paquera deve rolar solta. É, o número da sorte hoje é o 51, a cor... bege.
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0: Está no ar mais uma edição do seu Jornal de Confiança, com as informações mais quentes do dia, trazendo tudo o que você precisa saber de maneira clara e direta. Eu sou Naldo Meirelles e prepare-se para ficar por dentro do que acontece no Brasil e no mundo, com análises e reportagens especiais. A partir de agora no Repórter Brasil News. Sejam bem-vindos.
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2: Previsão do tempo para quinta-feira, 6 de agosto de 2026. Região Centro-Oeste. Em Goiânia, Goiás, o dia vai ser de céu encoberto. Os termômetros registram mínima de 18 e máxima de 32 graus. A umidade relativa do ar gira em torno de 50 a 20%. Pontes e Lacerda, Mato Grosso, comemora mais um ano de fundação com céu claro. A temperatura mínima é de 20 e a máxima 37 graus. A umidade relativa do ar é de 80 a 20%. Região Nordeste. Fortaleza, Ceará, vai ter uma quinta-feira predominantemente de céu nublado. A temperatura marca mínima de 24 e máxima de 31 graus. A umidade relativa do ar vai de 80% a 50%. Boa Nova, Bahia. Sopra velinhas diante de um céu com muitas nuvens, mas não deve chover. A temperatura mínima é de 17 e a máxima de 28 graus. A umidade do ar vai de 100% a 50%. Região Norte. Em Manaus, Amazonas, a quinta-feira vai ser de céu encoberto, mas sem previsão de chuva. A temperatura mínima é de 26 e a máxima de 35 graus. A umidade do ar é de 80 a 36%. Porto Velho, Rondônia, tem previsão de céu encoberto. A temperatura mínima é de 24 e a máxima de 35 graus. A umidade relativa do ar é de 80 a 25%. Região Sudeste. Em São Paulo, capital paulista, a previsão é de céu encoberto. Os termômetros registram mínima de 19 e máxima de 28 graus. A umidade relativa do ar vai de 80 a 30%. Conceição dos Ouros, Minas Gerais, comemora aniversário nesta quinta-feira sob céu encoberto. A temperatura mínima é de 16 e a máxima 27 graus. A umidade relativa do ar é de 60 a 30%. Região Sul. Em Florianópolis, Santa Catarina, quinta-feira vai ser de céu encoberto, com previsão de chuvisco à noite. Os termômetros registram mínima de 18 e máxima de 28 graus. A umidade relativa do ar oscila entre 90 e 60%. Em Porto Lucena, Rio Grande do Sul, a comemoração de aniversário vai ser com céu encoberto, mas pode chover à noite. Os termômetros registram mínima de 14 e máxima de 25 graus. A umidade relativa do ar fica entre 100 e 75%. Você ouviu a previsão do tempo para esta quinta-feira, 6 de agosto de 2026, com informações do IBGE Cidades e do Instituto Nacional de Meteorologia, INMET.
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3: O Papa Leão XIV vai visitar a América Latina em novembro, mas no roteiro ainda não está o Brasil. O cronograma da viagem foi confirmado pelo Vaticano. A Santa Sé divulgou nesta quarta as datas da vinda do Papa ao continente sul-americano, prevista para ocorrer entre os dias 6 e 17 de novembro. A programação inclui Uruguai, Argentina e Peru. O Papa Leão XIV deve começar pelas cidades uruguaias de Montevidéu, Paissandu e Florida, entre os dias 6 e 8.

0: 8 de novembro. Depois passa por Buenos Aires, Córdoba e Luján, na Argentina, até o dia 11 de novembro. E a terceira parada será no Peru, onde o Papa atuou como missionário e eclesiástico até poucos anos atrás. Lá, vai visitar as cidades de Lima, Cusco, Pucallpa e Chiclayo, na diocese onde foi bispo entre 2015 e 2023. O programa detalhado da viagem do pontífice, com horários e locais específicos, ainda será divulgado. Essa será a sexta viagem internacional de Leão XIV. Faz quase 40 anos desde a última vez que um papa esteve no Uruguai e na Argentina. Nenhum papa visita a América do Sul desde que Francisco esteve no Chile e no Peru em 2018. E a última vez que um sumo pontífice esteve no Brasil foi na primeira viagem internacional de Francisco, na Jornada Mundial da Juventude no Rio de Janeiro e na passagem pelo Santuário Nacional de Aparecida, em São Paulo, em 2013.
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2: Os critérios para a divisão do tempo da propaganda eleitoral gratuita no rádio e na televisão foram divulgados pelo Tribunal Superior Eleitoral nesta terça-feira. A distribuição é feita com base no número de deputados federais eleitos por partidos e federações que atenderam aos requisitos da cláusula de desempenho. Essa regra determina requisitos mínimos para que as legendas tenham acesso ao fundo partidário e ao tempo gratuito de propaganda eleitoral. No caso, o TSE considerou 510 parlamentares. 3 deputados federais não foram considerados porque os partidos deles não cumpriram a cláusula de desempenho mínimo. De acordo com a tabela representativa, a Federação União Progressista, formada por União Brasil e PP, tem 104 deputados, a maior bancada. Na sequência, o PL aparece com 98 nomes e, em terceiro, a Federação Brasil da Esperança, formada por PT, PCdoB e PV, com 81 parlamentares. PSD, MDB e o Republicanos também estão entre as maiores representações. O TSE também definiu os parâmetros para a participação dos debates eleitorais. Aqui a conta inclui os senadores, então o total considerado é de 591 parlamentares. Novamente, a Federação União Progressista, o PL e a Federação União Brasil da Esperança lideram.
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3: A Polícia Federal cumpriu na manhã desta quarta-feira um mandado de busca e apreensão durante a Operação Tutis Liberos contra um investigado por suspeita de armazenar e compartilhar imagens de exploração sexual infantil em São João de Meriti, na Baixada Fluminense. Segundo a PF, a investigação teve início após o recebimento de notícias crime que apontavam a comercialização de material de abuso sexual contra crianças e adolescentes por meio de aplicativos de mensagens e plataformas digitais. Durante as buscas, os policiais encontraram em um celular utilizado pelo investigado imagens de abuso sexual infantil, o que resultou também em sua prisão em flagrante. O preso, que não teve a identidade divulgada, foi encaminhado ao sistema prisional, onde permanecerá à disposição da justiça. Ele responderá por armazenar, vender e compartilhar material com conteúdo de abuso sexual infantil. O nome da operação é uma expressão em latim que significa crianças seguras ou filhos protegidos, em referência à missão institucional de proteção de crianças e adolescentes contra a exploração infantil.
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4: O Exército de Israel anunciou que realizou uma série de ataques aéreos no sul do Líbano. A ação militar foi uma resposta ao que Israel classificou como uma violação flagrante do cessar-fogo por parte do grupo terrorista Hezbollah. Os bombardeios resultaram em um morto e 11 feridos, conforme reportado pela mídia estatal libanesa. O comunicado israelense foi divulgado pouco após as 10 horas no horário de Brasília, indicando que os ataques ainda estavam em andamento.
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4: O presidente Luiz Inácio Lula da Silva classificou como irresponsável e irrefletida a decisão dos Estados Unidos de revogar o visto da embaixadora do Brasil em Washington, Maria Luísa Ribeiro Viotti. A revogação do visto ocorre em meio a tensões diplomáticas, com o governo brasileiro acusando os Estados Unidos de interferência eleitoral. Segundo os Estados Unidos, o visto da embaixadora será reestabelecido caso a situação seja resolvida.
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4: Cerca de 50 milhões de pessoas estão em risco de enfrentar fome aguda até o final do próximo ano, devido à intensificação do fenômeno climático El Niño. O alerta foi emitido pela Organização das Nações Unidas. Um estudo do Programa Alimentar Mundial das Nações Unidas indica que o El Niño deve agravar significativamente a insegurança alimentar nos países mais vulneráveis do mundo até 2027, exigindo esforços urgentes de preparação.
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5: Uma operação conjunta da Polícia Civil do Distrito Federal, Ministério da Justiça e Segurança Pública, ABIN, e Polícia Civis de 5 estados apura a atuação de um grupo suspeito de planejar ações violentas durante o período eleitoral de 2026. A Operação Rede Interrompida cumpriu mandados de busca e apreensão em Santa Catarina, Paraná, São Paulo, Pernambuco e Rio Grande do Sul. Os suspeitos discutiam invasão de prédios públicos, recrutamento e fabricação de explosivos.
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6: Os presidentes do Tribunal Superior Eleitoral e do Senado Federal uniram forças para reforçar a confiança no processo eleitoral do país. A iniciativa busca assegurar a transparência e a integridade das eleições.

0: integra a Semana Nacional do Sistema Eletrônico de Votação, visa educar e tranquilizar a população sobre a segurança e a confiabilidade das eleições.
1: 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Em instantes voltaremos com mais notícias aqui no Jornal Repórter Brasil News. Fique ligado.
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2: O brasileiro João Fonseca estreou com vitória no Masters 1000 de Montreal ao derrotar o grego Stefanos Tsitsipas, ex-número 3 do mundo, por 2-7-0, com parciais de 7-6, 3 e 7-5. Em uma partida equilibrada, o jovem de 19 anos mostrou personalidade nos momentos decisivos, venceu o tie-break do primeiro set e confirmou a classificação após 1 hora e 50 minutos de jogo. Com o resultado, João garantiu vaga na terceira rodada do torneio e manteve o bom retrospecto diante de Tsitsipas, a quem já havia derrotado na Copa Davis. O próximo desafio do brasileiro será contra o norueguês Casper Ruud, atual número 14 do ranking mundial, em busca de uma vaga nas oitavas de final do Masters 1000 de Montreal.
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2: O Cruzeiro anunciou oficialmente a contratação do atacante Wesley, ex-Corinthians, que pertence ao Al Nassr da Arábia Saudita. O jogador de 21 anos chega por empréstimo de uma temporada, com opção de compra ao fim do vínculo, e se torna o quinto reforço da Raposa na janela de transferências do meio do ano. Revelado pelo Corinthians, Wesley estava emprestado à Real Sociedad antes de acertar seu retorno ao futebol brasileiro. O Cruzeiro apostou na contratação após as lesões de Gabriel Peck e Luiz Sinisterra, buscando reforçar o setor ofensivo para a sequência da temporada. A expectativa é que o atacante seja integrado ao elenco nos próximos dias e fique à disposição da comissão técnica após a regularização da documentação.
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2: O Santos venceu o Remo por 1-0 no Mangueirão e garantiu a classificação para as quartas de final da Copa do Brasil. Após o empate sem gols no jogo de ida, o Peixe precisava de uma vitória simples e conseguiu o resultado com um gol de Rony aos 29 minutos do segundo tempo, após assistência de Neymar, que entrou na etapa final. O Remo ainda teve o zagueiro Marlon expulso, o que dificultou a reação da equipe paraense. Com a vaga assegurada, o Santos segue vivo na disputa pelo título da Copa do Brasil. E agora aguarda o sorteio para conhecer seu adversário nas quartas de final. A equipe comandada por Cuca controlou a maior parte da partida e aproveitou a superioridade numérica para construir a vitória, enquanto o Remo se despediu da competição após fazer uma campanha competitiva diante do clube paulista.
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2: O atacante Mohamed Salah desembarcou na Turquia para finalizar sua transferência ao Trabzonspor e foi recebido com uma grande festa por centenas de torcedores no aeroporto. Antes mesmo do anúncio oficial, o egípcio apareceu vestindo a camisa do clube, com o número 61 nas costas, em referência à província de Trabzon, e gravou um vídeo para a torcida dizendo: "Trabzon, vocês estão prontos? Vejo vocês em breve." Livre no mercado após encerrar uma trajetória de 9 temporadas no Liverpool, Salah passará por exames médicos antes de assinar contrato e ser oficialmente apresentado. A contratação é considerada uma das maiores da história do futebol turco, e o Trabzonspor aposta no astro egípcio para liderar a equipe na disputa do campeonato turco e dos playoffs da Liga Europa.
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2: O Atlético Mineiro garantiu vaga nas quartas de final da Copa do Brasil pelo terceiro ano consecutivo ao vencer o Juventude por 1-0 no Alfredo Jaconi, com um gol de Alan Minda nos acréscimos da partida. Além da classificação, o Galo assegurou uma premiação de R$4 milhões, elevando para R$9 milhões o total recebido na competição até o momento. A presença entre os 8 melhores mantém o Atlético vivo na briga pelo tricampeonato da Copa do Brasil e reforça a importância financeira do torneio para o clube. A equipe não ficava fora das quartas de final desde 2023 e agora aguarda o sorteio para conhecer o próximo adversário na competição.
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3: 4 em cada 10 empresas industriais projetam aumentar a dívida bancária nos próximos 3 meses. É o que mostra uma pesquisa da Confederação Nacional da Indústria, a CNI. A expectativa é influenciada pelos juros altos e pela necessidade de financiar despesas do dia a dia, como compra de matérias-primas, pagamento de salários e tributos. Para a analista de políticas e indústria da CNI, Maria Virgínia Colusso, apesar de 3 cortes de juros realizados em 2026, a taxa Selic, atualmente em 14,25% ao ano, permanece em nível elevado, continua pressionando a atividade industrial.
4: Uma boa parte dessas empresas que estão esperando ter que buscar mais crédito, também estão esperando ter que fazer essa operação, ter que tomar esse crédito a um custo ainda mais elevado. Então isso mostra pra gente justamente uma maior pressão, não só sobre o caixa das empresas, mas também uma maior pressão para que elas consigam honrar os seus compromissos financeiros e operacionais. Esse cenário de maior pressão financeira, ele tende a se refletir também no endividamento e na rentabilidade das empresas.
3: Segundo o levantamento, 53% das empresas consultadas acreditam que precisarão aumentar a busca por crédito para financiar contas a pagar. A estratégia é utilizada para cumprir compromissos com fornecedores, pagar tributos e outras despesas operacionais. Além disso, 38% dos empresários esperam contratar esses recursos a juros mais altos. A pesquisa também revela uma percepção predominantemente negativa dos empresários em relação à rentabilidade no curto prazo. Mais da metade dos entrevistados prevê redução da margem de lucro líquida nos próximos 3 meses. Maria Virgínia Colusso avalia que esse cenário leva os empresários a projetarem encolhimento da rentabilidade.
4: Então, além delas nos mostrarem que elas estão esperando um maior endividamento, quase 58% delas também nos mostrou que elas estão esperando um achatamento da sua rentabilidade. Elas estão imaginando, então, uma compressão na sua margem financeira. E isso pode se refletir nos próprios preços de vendas.
3: Diante desse cenário, 37% das empresas pretendem aumentar os preços de venda nos próximos 3 meses, enquanto 51% esperam mantê-los estáveis. O levantamento completo está disponível na aba Publicações do site portaldaindustria.com.br.
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3: Um estudo do Observatório Nacional da Indústria, da Confederação Nacional da Indústria, a CNI, identificou 16 perfis profissionais que devem ganhar relevância até 2035 diante do avanço da transição para uma economia de baixo carbono. O levantamento mostra que a transformação da indústria vai além da adoção de novas tecnologias. O processo exige profissionais com conhecimentos técnicos atualizados, capacidade de inovação e competências em sustentabilidade, além de habilidades para desenvolver soluções voltadas à descarbonização, economia circular, digitalização e adaptação às mudanças climáticas. Segundo o especialista em política e indústria da CNI, Marcelo Pio, embora a oferta de cursos no país tenha avançado em áreas como energias renováveis e gestão ESG, ainda existem lacunas em áreas emergentes e estratégicas para a economia verde. Entre elas estão inteligência artificial aplicada à sustentabilidade, rastreabilidade ambiental, gestão de riscos climáticos, armazenamento de energia, hidrogênio de baixo carbono, mercados de carbono e economia circular.
5: Esse estudo, nós aplicamos um modelo que o Observatório já utiliza há mais de 20 anos, que é o modelo de prospectiva industrial, para identificar exatamente a necessidade e as demandas que esse processo de transição verde, que o Brasil já tem passado, identificaria em termos de demandas para a formação profissional. E dessas competências surgiram os novos profissionais. Então, profissionais que ao longo desses próximos 5 e 10 anos, se a mega tendência transição verde avançar rapidamente, a indústria vai precisar ter.
3: As 16 profissões identificadas pelo estudo são gestor de descarbonização corporativa, especialista em economia circular e valorização de recursos, analista de dados para sustentabilidade, especialista em cadeias de suprimentos sustentáveis, gestor de riscos climáticos e resiliência, especialista em tecnologias metas para transição energética, gestor de hidrogênio verde e combustíveis de baixo carbono, especialista em IA para sustentabilidade, arquiteto de sistemas de rastreabilidade ambiental, especialista em finanças verdes e investimentos sustentáveis, gestor de transformação verde organizacional, especialista em materiais sustentáveis e química verde, especialista em eficiência energética industrial, engenheiro de soluções de armazenamento de energia, consultor ESG e de sustentabilidade e educador e facilitador para a cultura de sustentabilidade. A identificação dos perfis deve subsidiar o Senai na atualização do portfólio de cursos para atender às novas demandas do setor.
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6: Esse foi mais uma edição do Repórter Brasil News. Obrigado pela sua companhia e até a próxima edição.
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9: Alô, você de Leão. Hoje você vai dar um show na vida profissional, terá habilidade de sobra para convencer a chefia e pode alcançar conquistas importantes. À noite, os momentos de intimidade com o Love ficarão mais quentes, hein? O número da sorte hoje é o 33, a cor azul marinho. Na carreira, novos horizontes também estão previstos no trabalho e a proposta de emprego em outra empresa ou cidade não está descartada não, viu, Virgem? Treinamentos, workshops e aprendizados virão de encomenda para você evoluir profissionalmente. Ó, o desejo de embarcar em uma união estável tende a crescer, viu? Na relação a dois mais companheira. O número de hoje para você de Virgem é o 51, a cor verde. Libra, amores! Hoje, Vênus começa a circular no seu signo e na qualidade de seu planeta regente, traz as melhores promessas para você, tá? Sua sorte e seus encantos ficarão a milhão, conquistas serão alcançadas. Há belas chances de encontrar alguém com potencial para ser a capa do teu celular. A relação com o Love estará mais romântica e vibrante. O número de hoje para você de Libra é o 8, a cor marrom. E você de Escorpião, quintou com muitas vibes positivas da lua taurina. E ela garante que você hoje vai esbanjar disposição. É, hoje pode fazer alianças ou acordos vantajosos que devem se refletir em seus ganhos, tá? Também pode deixar suas próprias necessidades em segundo plano para estender a mão e ajudar quem precisa. Procure se soltar mais nos relacionamentos. O número de hoje para você de Escorpião é o 50, a cor preto.
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0: Despertado nesta noite.
1: Bom demais.
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3: 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O Toca Tudo volta já.

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2: Muito bem, a partir de agora está no ar o Jornal Rádio News. Informação em primeiro lugar. Brasil e o mundo passam aqui na sua rádio favorita. Sejam bem-vindos.
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3: Previsão do tempo para quinta-feira, 6 de agosto de 2026. Região Centro-Oeste. Em Goiânia, Goiás, o dia vai ser de céu encoberto. Os termômetros registram mínima de 18 e máxima de 32 graus. A umidade relativa do ar gira em torno de 50 a 20%. Pontes e Lacerda, Mato Grosso, comemora mais um ano de fundação com céu claro. A temperatura mínima é de 20 e a máxima 37 graus. A umidade relativa do ar é de 80 a 20%. Região Nordeste. Fortaleza, Ceará, vai ter uma quinta-feira predominantemente de céu nublado. A temperatura marca mínima de 24 e máxima de 31 graus. A umidade relativa do ar vai de 80% a 50%. Boa Nova, Bahia. Sopra velinhas diante de um céu com muitas nuvens, mas não deve chover. A temperatura mínima é de 17 e a máxima de 28 graus. A umidade do ar vai de 100% a 50%. Região Norte. Em Manaus, Amazonas, a quinta-feira vai ser de céu encoberto, mas sem previsão de chuva. A temperatura mínima é de 26 e a máxima de 35 graus. A umidade do ar é de 80 a 36%. Porto Velho, Rondônia, tem previsão de céu encoberto. A temperatura mínima é de 24 e a máxima de 35 graus. A umidade relativa do ar é de 80 a 25%. Região Sudeste. Em São Paulo, capital paulista, a previsão é de céu encoberto. Os termômetros registram mínima de 19 e máxima de 28 graus. A umidade relativa do ar vai de 80 a 30%. Conceição dos Ouros, Minas Gerais, comemora aniversário nesta quinta-feira sob céu encoberto. A temperatura mínima é de 16 e a máxima 27 graus. A umidade relativa do ar é de 60 a 30%. Região Sul. Em Florianópolis, Santa Catarina, quinta-feira vai ser de céu encoberto com previsão de chuvisco à noite. Os termômetros registram mínima de 18 e máxima de 28 graus. A umidade relativa do ar oscila entre 90 e 60%. Em Porto Lucena, Rio Grande do Sul, a comemoração de aniversário vai ser com céu encoberto, mas pode chover à noite. Os termômetros registram mínima de 14 e máxima de 25 graus. A umidade relativa do ar fica entre 100 e 75%. Você ouviu a previsão do tempo para esta quinta-feira, 6 de agosto de 2026, com informações do IBGE Cidades e do Instituto Nacional de Meteorologia, INMET.
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4: O Papa Leão XIV vai visitar a América Latina em novembro, mas no roteiro ainda não está o Brasil. No cronograma da viagem foi confirmado pelo Vaticano. A Santa Sé divulgou nesta quarta as datas da vinda do Papa ao continente sul-americano prevista para ocorrer entre os dias 6 e 17 de novembro. A programação inclui Uruguai, Argentina e Peru. O Papa Leão XIV deve começar pelas cidades uruguaias de Montevidéu, Paissandu e Florida,

0: entre os dias 6 e 8 de novembro. Depois passa por Buenos Aires, Córdoba e Luján, na Argentina, até o dia 11 de novembro. E a terceira parada será no Peru, onde o Papa atuou como missionário e eclesiástico até poucos anos atrás. Lá, vai visitar as cidades de Lima, Cusco, Pucallpa e Chiclayo, na diocese onde foi bispo entre 2015 e 2023. O programa detalhado da viagem do pontífice, com horários e locais específicos, ainda será divulgado. Essa será a sexta viagem internacional de Leão XIV. Faz quase 40 anos desde a última vez que um Papa esteve no Uruguai e na Argentina. Nenhum Papa visita a América do Sul desde que Francisco esteve no Chile e no Peru em 2018. E a última vez que um sumo pontífice esteve no Brasil foi na primeira viagem internacional de Francisco, na Jornada Mundial da Juventude no Rio de Janeiro e na passagem pelo Santuário Nacional de Aparecida, em São Paulo, em 2013.
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2: Os critérios para a divisão do tempo da propaganda eleitoral gratuita no rádio e na televisão foram divulgados pelo Tribunal Superior Eleitoral nesta terça-feira. A distribuição é feita com base no número de deputados federais eleitos por partidos e federações que atenderam aos requisitos da cláusula de desempenho. Essa regra determina requisitos mínimos para que as legendas tenham acesso ao fundo partidário e ao tempo gratuito de propaganda eleitoral. No caso, o TSE considerou 510 parlamentares. 3 deputados federais não foram considerados porque os partidos deles não cumpriram a cláusula de desempenho mínimo. De acordo com a tabela representativa, a Federação União Progressista, formada por União Brasil e PP, tem 104 deputados, a maior bancada. Na sequência, o PL aparece com 98 nomes e, em terceiro, a Federação Brasil da Esperança, formada por PT, PCdoB e PV, com 81 parlamentares. PSD, MDB e o Republicanos também estão entre as maiores representações. O TSE também definiu os parâmetros para a participação dos debates eleitorais. Aqui a conta inclui os senadores, então o total considerado é de 591 parlamentares. Novamente, a Federação União Progressista, o PL e a Federação União Brasil da Esperança lideram.
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3: A Polícia Federal cumpriu na manhã desta quarta-feira um mandado de busca e apreensão durante a Operação Tutis Liberos contra um investigado por suspeita de armazenar e compartilhar imagens de exploração sexual infantil em São João de Meriti, na Baixada Fluminense. Segundo a PF, a investigação teve início após o recebimento de notícias crime que apontavam a comercialização de material de abuso sexual contra crianças e adolescentes por meio de aplicativos de mensagens e plataformas digitais. Durante as buscas, os policiais encontraram em um celular utilizado pelo investigado imagens de abuso sexual infantil, o que resultou também em sua prisão em flagrante. O preso, que não teve a identidade divulgada, foi encaminhado ao sistema prisional, onde permanecerá à disposição da justiça. Ele responderá por armazenar, vender e compartilhar material com conteúdo de abuso sexual infantil. O nome da operação é uma expressão em latim que significa crianças seguras ou filhos protegidos, em referência à missão institucional de proteção de crianças e adolescentes contra a exploração infantil.
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4: O Exército de Israel anunciou que realizou uma série de ataques aéreos no sul do Líbano. A ação militar foi uma resposta ao que Israel classificou como uma violação flagrante do cessar-fogo por parte do grupo terrorista Hezbollah. Os bombardeios resultaram em um morto e 11 feridos, conforme reportado pela mídia estatal libanesa. O comunicado israelense foi divulgado pouco após as 10 horas no horário de Brasília, indicando que os ataques ainda estavam em andamento.
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4: O presidente Luiz Inácio Lula da Silva classificou como irresponsável e irrefletida a decisão dos Estados Unidos de revogar o visto da embaixadora do Brasil em Washington, Maria Luísa Ribeiro Viotti. A revogação do visto ocorre em meio a tensões diplomáticas, com o governo brasileiro acusando os Estados Unidos de interferência eleitoral. Segundo os Estados Unidos,

Esta é quinta-feira! Aumenta o volume do seu rádio. A partir de agora tem Nando Pinheiro na área, tocando o que tem de melhor. Músicas de bandas, bandas e companhia, aqui na sua rádio. Vamos tocar as melhores, sem dúvida nenhuma. E as músicas de hoje, tá top!

curtindo a nossa programação Bandas e Companhia com a apresentação de Nando Pinheiro. Deixa eu tomar uma aguinha ali, é coisa rápida. Daqui a pouco eu volto trazendo só as melhores. 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

0: Obrigado!
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curtindo a nossa programação Bandas e Companhia com a apresentação de Nando Pinheiro. Deixa eu tomar uma aguinha ali, é coisa rápida. Daqui a pouco eu volto trazendo só as melhores Bandas e Companhia.

Cheguei, turma! Aqui mesmo no programa Manhã com Cristo, aqui na sua rádio preferida. A partir de agora, eu quero você aqui comigo juntinho, curtindo as melhores músicas, os melhores louvores, né? E claro, falar sempre com Deus, que é sempre muito bom, né, gente? Estar pertinho de Deus, pertinho de Cristo, é sempre melhor ainda, não é verdade? Então chega mais, que o programa Manhã com Cristo tá começando!

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música boa que rola pra você aqui no programa Manhã com Cris. Uma ótima manhã, um bom dia todo especial, um bom dia abençoado pra você, viu, gente linda? Daqui a pouco voltamos com muito mais música aqui no programa Manhã com Cristo.

Já voltando por aqui, programa Amanhã com Cristo, e sou eu, seu amigo Jorginho Amaral, te fazendo companhia. Um beijo todo especial pra você, que seja uma manhã maravilhosa aí na sua vida. Bora de mais sucesso!

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1: Buenas, gauchada amiga de todo o Brasil. Está começando o nosso programa Morada Campeira. E a partir de agora, está no ar aqui na nossa rádio preferida, o melhor programa gaudério do rádio. Sejam todos muito bem-vindos e muito obrigado pelo carinho da sua audiência. Muito prazer, eu sou seu amigo Wilson Batista, o amigão do povo. E te faço companhia a partir de agora. Prepara o teu chimarrão, porque o meu já está preparado. E vamos começar o programa Os Mirins, ha, ha, ha, a Lagartixa Baia e Os Selvagens, Vaneirinha Delicada.

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1: Paula de Souza, Made in RS. É o nosso Morada Campeira no seu primeiro bloco de hoje, aqui na nossa rádio preferida. Já já a gente volta.
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0: Líbano, a ação militar foi uma resposta ao que Israel classificou como uma violação flagrante do cessar-fogo por parte do grupo terrorista Hezbollah. Os bombardeios resultaram em um morto e 11 feridos, conforme reportado pela mídia estatal libanesa. O comunicado israelense foi divulgado pouco após as 10 horas no horário de Brasília, indicando que os ataques ainda estavam em andamento.
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1: Conferimos aí o Portal Gaúcho, Gambá, e ao som deste gaitaço, a gente vai para mais um intervalo e daqui a pouquinho a gente volta.
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0: Donald Trump na próxima semana. O objetivo é abrir um canal de diálogo em meio a uma crise diplomática entre Brasil e Estados Unidos, além de discutir possíveis mediações para a paz na Ucrânia. A iniciativa de Lula sinaliza uma tentativa de desarmar tensões e buscar soluções para conflitos internacionais, mesmo diante de um cenário político complexo. A comunidade internacional aguarda os resultados desses contatos, que podem influenciar as relações bilaterais e a busca por estabilidade global.
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0: técnica com a empresa americana de inteligência artificial Eleven Labs. A parceria visa coibir o uso fraudulento de deepfakes de voz durante as eleições gerais de 2026, protegendo a integridade do processo eleitoral. Com o avanço da tecnologia de inteligência artificial, a preocupação com a desinformação e a manipulação de conteúdo tem crescido. O acordo com a Eleven Labs busca criar mecanismos de defesa para garantir que as vozes de candidatos e autoridades eleitorais não sejam clonadas ou usadas de forma indevida.
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0: obrigado aí pelo teu carinho. A gente volta na próxima edição com mais Top 10.
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2: 6 horas e 15 minutos. 6 horas e 15 minutos.
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0: Tá começando o seu programa favorito. Tá começando agora o seu Pegada Sertaneja. Então, prepare-se pra dançar, pra cantar, pra se emocionar com as melhores do sertanejo. Só aquelas que você gosta de curtir, hein? Aumente esse volume aí porque tá começando.

Terminamos mais um bloco musical, hein? Mais uma sequência daquelas. Fica triste não, hein? Porque em breve, daqui a pouquinho, voltamos com mais Pegada Certa.

0: Matheus e Cauã!
1: Guilherme Menuto!
2: Eu vou no Goiânia!
1: A mulher...
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0: A rainha Marília Mendonça.
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0: Jorge Matheus!
1: Diego Vitor Hugo!
2: Rapaz!
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0: Doutor Eduardo, conhecido por sua parceria com Derek, foi internado no Hospital das Clínicas em Goiânia, após passar mal. A equipe do artista já fez um apelo por doação de sangue, mobilizando fãs e amigos. Segundo informações divulgadas, o estado de saúde de Eduardo é estável e ele está sereno, mas a causa exata do mal-estar ainda está sendo investigada. Novos exames estão sendo realizados e a expectativa é que mais detalhes sejam divulgados. Nossos corações e orações estão com o cantor neste momento delicado.
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0: bom demais. Valeu, Ana Castela. Obrigado.
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0: finalizamos aqui mais um super bloco da Kills, hein? Mais uma pegada sertaneja com as melhores do sertanejo pra você. E aí, você curtiu, né? Então fica ligado porque a gente volta já já.
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0: E para fechar com chave de ouro, o Aparecida é Show 2026. Um dos maiores nomes da música sertaneja brasileira subirá ao palco. Zezé Di Camargo, a voz que embala gerações, é a atração principal do último dia do festival, no domingo 9 de agosto. O cantor promete um repertório recheado de clássicos que marcaram sua trajetória, como É o Amor e No Dia em que Eu Saí de Casa. Será uma noite emocionante para cantar junto e celebrar a história da música sertaneja, imperdível para os amantes do modão.
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6. Região Norte. Em Boa Vista, dia de céu encoberto, com chuvisco à tarde. Temperatura mínima na capital de Roraima é de 25 e máxima de 33 graus. A umidade do ar é de 90,45%. Conceição do Tocantins, no sudeste do estado, comemora aniversário com céu claro. Temperatura mínima é de 20 e máxima de 36 graus. A umidade do ar varia de 60% a 20%.

0: Salvas de palmas.
1: Quem gostou, bate palma aí.
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0: Pagonejo Bom neste sábado, 8 de agosto, no Espaço Hall. O cantor vai mesclar o melhor do pagode com a essência do sertanejo em um show que marca uma nova fase de sua carreira. Os fãs podem esperar um repertório que revisita a trajetória do artista e grandes sucessos da música sertaneja, tudo em um só espetáculo. É a chance de curtir o talento de Alexandre Pires em uma noite cheia de energia e boa música.
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2: Previsão do tempo para sexta-feira, 7 de agosto de 2026. Região Nordeste. Em Teresina, Piauí, a previsão é de céu claro nesta sexta-feira. Temperatura mínima 21 e máxima de 36 graus nas horas mais quentes do dia. A umidade do ar é de 95 a 30%. Laranjeiras, em Sergipe, canta parabéns com céu predominantemente claro, com previsão de apenas algumas nuvens pela manhã. Temperatura mínima é de 22 e máxima de 34 graus. A umidade relativa do ar é de 60 a 30%.

Sexta-feira é essa de show e quem vai dar espetáculo é você, viu? Comunicação, inteligência, versatilidade serão seus segredinhos de sucesso e objetivos importantes podem ser alcançados hoje, hein, Ariana? Ariana, A2, sintonia total com Love. Que isso, hein? Número da sorte é o 6, a cor é preto. Ouro. Sonhando em ganhar na Mega, né, minha consagrada? Teve jogo ontem, inclusive, da Mega, né? Tava 150 milhões.

0: racional. O coração vai pedir certezas na paixão e você vai sentir firmeza com o mozão também. O número de hoje é o 60, a cor é o rosa. Geminiano, geminiana, mudanças super positivas acontecem hoje. Pra melhorar, né? A lua tá trocando vibes maravilhindas com vários planetas, prometendo glórias e vitórias, inclusive no trabalho. Amém? Recebe? A 2, astral leve, harmonioso e feliz com o amorzinho. O número de hoje pra vocês é o 20. A cor é verde claro. Câncer. E você de câncer? Vários astros realçam suas qualidades e revelam que seus esforços serão exitosos hoje. Vai com força, foco e fé, tá, chuchu? O clima fica um pouquinho acanhado nos assuntos do coração. O romance deve ficar mais cúmplice e acolhedor. O número de hoje é 59, a cor azul esverdeado.
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Uau, hein? Que energia contagiante essas músicas sertanejas nos trazem. Mas calma, hein? Não vá embora, porque ainda temos aí muito mais sucessos incríveis pra você, pra embalar o seu programa Pegada Sertaneja. Fica ligado!

0: Estreito de Hormuz, uma das rotas marítimas mais cruciais para o transporte de petróleo. A iniciativa busca aliviar tensões regionais e garantir a segurança da navegação na área. A reabertura do estreito pode ter um impacto positivo nos mercados internacionais de energia, oferecendo maior estabilidade e previsibilidade no fornecimento. As negociações são vistas como um passo importante para a diplomacia na região, com observadores atentos aos próximos desdobramentos.
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0: Sabe quando a gente termina um relacionamento e sente um alívio? Já passei por isso.
1: E o quê?
0: Sabe quando a gente mete o louco

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1: É, Fernando Sorocaba. Tô vivendo a história de uma delegada que tá perseguindo minha vida, rapaz. Não tá fácil, não.
2: Ei, delegado, essa gosta de investigar, né?
1: Investiga, mas a gente ama essas danadas, né? Fala sério. Vamos lá, canta aí, vai.
2: Delegada, será que eu sou motivo de investigação? Isso é

0: Eu quero palmas pra João Neto e Frederico.
1: Neto e Frederico.
2: Valeu, galera. Valeu,
3: Fernando. Obrigado, Sabacada. Rapaziada. Vocês são demais. Obrigado a vocês.
2: Sucesso cada vez mais pra vocês. Parabéns, obrigado parabéns. A equipe toda aí. Obrigado,
4: 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Uau, hein? Que energia contagiante essas músicas sertanejas nos trazem. Mas calma, hein? Não vá embora, porque ainda temos aí muito mais sucessos incríveis pra você, pra embalar o seu programa Pegada Sertaneja. Fica ligado.

0: inaugurar o presidente dos Estados Unidos, Donald Trump, na próxima semana. O objetivo é abrir um canal de diálogo em meio a uma crise diplomática entre Brasil e Estados Unidos, além de discutir possíveis mediações para a paz na Ucrânia. A iniciativa de Lula sinaliza uma tentativa de desarmar tensões e buscar soluções para conflitos internacionais, mesmo diante de um cenário político complexo. A comunidade internacional aguarda os resultados desses contatos, que podem influenciar as relações bilaterais e a busca por estabilidade global.
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0: Bom, se não tá, vai ficar. Pelo menos é o que os astros garantem pra essa sexta gloriosa e seus planos têm tudo pra decolar hoje, hein? Bom, o cenário tá perfeito nos assuntos do coração também. Seus encantos estarão tão fortes que é bem capaz de fazer algum amigo se apaixonar ou amiga. Que isso, hein? A 2, realização com love. Número da sorte é 8, a cor branco. Sextou bem sextado pro seu lado hoje, viu, ô virgem? Você tem tudo para bater as metas no serviço, suas competências e habilidades ficam cristalinas, o teu prestígio tende a subir com a chefia, tem mais chance de carimbar seu passaporte pra uma promoção. Que é isso, hein, chuchu? Tá demais. Na união, projetos e metas que têm em comum com love devem ganhar impulso também. O número da sorte hoje para você de virgem é o 38, a cor azul. Libra, amores! Hoje as estrelas estão inspiradíssimas, caprichando no cenário e anunciando um dia perfeito sem defeitos para vocês, Libra, amores. Aproveite a maré sortuda para trás dos seus interesses, tá? Novos horizontes despontam aí na sua carreira, sem falar que a vitalidade física e mental vai estar tinindo hoje. Você tem tudo para conquistar e terminar o dia com um novo love ao seu lado, se tiver solteiro ou solteira. Se já tem compromisso, o romance hoje está repleto de sintonia também. O número da sorte, Librinha, é o 6, a cor pink.
1: Escorpião.
0: E você de escorpião? Eita! Hoje é o seguinte, a chance de alcançar conquistas importantes, tá? Netuno e Júpiter vão influenciar diretamente seus interesses profissionais e espalham ótimas energias, garantindo um período de sucesso e sorte. Bora lá, vamos pegar esse negócio. A chance de brotar uma paixão avassaladora hoje, daquelas de tirar os pés do chão, que é isso, hein? A dois, os desejos ficam em brasa com o seu amorzinho. Número de hoje, hein, escorpião, pra vocês é o 61, a cor lilás.
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4: Previsão do tempo para sexta-feira, 7 de agosto de 2026. Região Centro-Oeste, em Brasília, Distrito Federal, previsão de céu claro ao longo desta sexta-feira. Os termômetros marcam mínima de 14 e máxima de 28 graus. Umidade relativa do ar gira em torno de 80 a 20%. Cuiabá e Mato Grosso tem céu claro pela manhã e nublado à tarde. Temperatura mínima de 23 e máxima de 36 graus. A umidade relativa do ar vai de 70 a 20%.

0: graus. Umidade relativa do ar vai de 100 a 25%. A cidade de Cipotânia, em Minas Gerais, tem previsão de céu claro no dia do aniversário. Temperatura mínima 15 graus, máxima 33. Umidade relativa do ar é de 90 a 20%.
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Chegamos ao fim de mais uma edição do nosso Pegada Sertaneja, mas se liga, a diversão não para por aqui. Continue sintonizado para mais música boa e muitas vibrações positivas, hein? Até o nosso próximo Pegada Sertaneja, hein? Tchau, tchau!

0: Paraná, céu encoberto o dia todo. Os termômetros registram mínima de 13 e máxima de 20 graus. A umidade relativa do ar fica entre 90% e 60%. Passo Fundo, no Rio Grande do Sul. Sopra velinhas com céu encoberto pela manhã. À tarde, o tempo abre. Previsão de dia mais frio, com termômetros registrando mínima de 7 e máxima de 15 graus. A umidade relativa do ar oscila entre 90% e 60%.
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2: O Tribunal Superior Eleitoral anunciou a assinatura de um acordo de cooperação técnica com a empresa americana de inteligência artificial Eleven Labs. A parceria visa coibir o uso fraudulento de deepfakes de voz durante as eleições gerais de 2026, protegendo a integridade do processo eleitoral. Com o avanço da tecnologia de inteligência artificial, a preocupação com a desinformação e a manipulação de conteúdo tem crescido. O acordo com a Eleven Labs busca criar mecanismos de defesa para garantir que as vozes de candidatos e autoridades eleitorais não sejam clonadas ou usadas de forma indevida.
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6: Alô, você de Sagitário!
7: Sagitário!
6: Hoje o dia tá prometido ser redondinho em todos os sentidos, tá? Uma onda de sorte e prosperidade vai bater na sua praia logo pela manhã, favorecendo aí os seus interesses profissionais e materiais. Com a tua seducência e boa lábia, vai dar todas as cartas no jogo do amor hoje. Que isso, hein? Número da sorte 27, a cor amarelo.
7: Capricórnio.
6: Tudo indica que você vai sextar de antena ligada, Caprica. Principalmente nas oportunidades de progresso. E ó, elas não serão poucas, viu, meu cristalzinho? Boas perspectivas só darão mais energia para você batalhar pelos seus interesses, tá? A 2, o astral mais quente com seu love. Número de hoje, Capricórnio, é o 50, a cor amarelo. Senhoras e senhores de Aquário, quem tirou a sorte grande hoje? Foi você? Foi? Bom, o din-din vai entrar nas suas iniciativas no trabalho e, claro, né, tudo vai ser elogiado pela chefia hoje, tá? Uma coisa de louco hoje aqui, de belezura pra você. Pode esperar um período animado e divertido, viu? Nos relacionamentos, o seu poder de atração também fica que nem imã hoje pra atrair contatinhos. E uma paixão cheia de química pode brotar. Ai, ai, ai. Número de hoje, Aquário, é o 44. A cor azul claro.
7: Peixes.
6: E você de peixes? O lar será seu ponto seguro e sua fonte de alegria. Mas, ó, antes disso, o período é propício para cuidar dos interesses, principalmente do teu cantinho. Você vai transbordar harmonia hoje, chuchu. Tá demais. No romance, o cenário é ideal para ficar juntinho com o love e curtir os momentos de intimidade. Número de hoje, pisciano, pisciana, 55, a cor dourado.
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8: 8 horas e 7 minutos.

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0: Tá começando o seu programa favorito. Tá começando agora o seu Pegada Sertaneja. Então, prepare-se pra dançar, pra cantar, pra se emocionar com as melhores do sertanejo. Só aquelas que você gosta de curtir, hein? Aumente esse volume aí porque tá começando.
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Terminamos mais um bloco musical, hein? Mais uma sequência daquelas. Fica triste não, hein? Porque em breve, daqui a pouquinho, voltamos com mais Pegada Sertaneja.

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0: quebrar com os sucessos mais quentes do sertanejo. Então segura firme aí, porque o Pegada Sertaneja tá de volta.
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0: foi internado no Hospital das Clínicas em Goiânia, após passar mal. A equipe do artista já fez um apelo por doação de sangue, mobilizando fãs e amigos. Segundo informações divulgadas, o estado de saúde de Eduardo é estável e ele está sereno, mas a causa exata do mal-estar ainda está sendo investigada. Novos exames estão sendo realizados e a expectativa é que mais detalhes sejam divulgados. Nossos corações e orações estão com o cantor neste momento delicado.
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2: E aí, galera sertaneja, tá preparado pra mais uma explosão de hits aqui no Pegada Sertaneja? Então segura e vem comigo, porque a festa está apenas começando.
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0: bom demais.
1: Valeu, Ana Castela.
0: Obrigado.
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finalizamos aqui mais um super bloco da Kills, hein? Mais uma pegada sertaneja com as melhores do sertanejo pra você. E aí, você curtiu, né? Então fica ligado porque a gente volta já. Obrigado.

0: Maiores nomes da música sertaneja brasileira subirá ao palco. Zezé de Camargo, a voz que embala gerações, é a atração principal do último dia do festival, no domingo 9 de agosto. O cantor promete um repertório recheado de clássicos que marcaram sua trajetória, como É o Amor e No Dia em que Eu Saí de Casa. Será uma noite emocionante para cantar junto e celebrar a história da música sertaneja, imperdível para os amantes do modão.
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Em Boa Vista, dia de céu encoberto, com chuvisco à tarde. Temperatura mínima na capital de Roraima é de 25 e máxima de 33 graus. A umidade do ar é de 90,45%. Conceição do Tocantins, no sudeste do estado, comemora aniversário com céu claro. Temperatura mínima é de 20 e máxima de 36 graus. A umidade do ar varia de 60% a 20%.

0: Salva de palmas.
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0: Johnny Pires apresenta seu projeto Pagonejo Bão neste sábado, 8 de agosto, no Espaço Hall. O cantor vai mesclar o melhor do pagode com a essência do sertanejo em um show que marca uma nova fase de sua carreira. Os fãs podem esperar um repertório que revisita a trajetória do artista e grandes sucessos da música sertaneja, tudo em um só espetáculo. É a chance de curtir o talento de Alexandre Pires em uma noite cheia de energia e boa música.
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Piauí, a previsão é de céu claro nesta sexta-feira. Temperatura mínima 21 e máxima de 36 graus nas horas mais quentes do dia. A umidade do ar é de 95 a 30%. Laranjeiras, em Sergipe, canta parabéns com céu predominantemente claro, com previsão de apenas algumas nuvens pela manhã. Temperatura mínima é de 22 e máxima de 34 graus. A umidade relativa do ar é de 60 a 30%.

0: versatilidade serão seus segredinhos de sucesso e objetivos importantes podem ser alcançados hoje, hein, Ariana? Ariana, A2, sintonia total com Love. Que isso, hein? Número da sorte é o 6, a cor é preto. Oh, sonhando em ganhar na Mega, né, minha consagrada? Teve jogo ontem, inclusive, da Mega, né? Tava 150 milhões. Você ganhou ou não? Bom, é o seguinte, hoje a dica é o seguinte. Não dá pra garantir que você ganha na Mega, mas tá escrito na estrela que a sorte vai ficar de plantão e favorecer você hoje, tá? E o dia promete ser dos mais próximos, viu? Dos mais prósperos, tá bom? E ó, estabilidade é a meta do seu signo em qualquer assunto hoje. Dará ainda mais valor à segurança material e emocional. O coração vai pedir certezas na paixão e você vai sentir firmeza com o mozão também. O número de hoje é o 60, a cor é o rosa. Geminiano, geminiana, mudanças super positivas acontecem hoje. Para melhorar, né? A Lua tá trocando vibes maravilhindas com vários planetas, prometendo glórias e vitórias, inclusive no trabalho. Amém? Recebe? A 2, astral leve, harmonioso e feliz com o amorzinho. O número de hoje para vocês é o 20. A cor é verde claro. Câncer. E você de câncer? Vários astros realçam suas qualidades e revelam que seus esforços serão exitosos hoje. Vai com força, foco e fé, tá, chuchu? O clima fica um pouquinho acanhado nos assuntos do coração. O romance deve ficar mais cúmplice e acolhedor. O número de hoje é 59, a cor azul esverdeado.
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3: E aí, estão prontos para mais uma dose de alegria e animação? Porque o Pegada Sertanejo aqui tá prontinho. Preparamos aqui muita música boa para você curtir as melhores do sertanejo, hein? 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

0: Uau, hein? Que energia contagiante essas músicas sertanejas nos trazem. Mas calma, hein? Não vá embora, porque ainda temos aí muito mais sucessos incríveis pra você, pra embalar o seu programa Pegada Sertaneja. Fica ligado!
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4: Em um desenvolvimento significativo para a geopolítica global, Irã e Omã estão progredindo em um acordo para reabrir o Estreito de Hormuz, uma das rotas marítimas mais cruciais para o transporte de petróleo. A iniciativa busca aliviar tensões regionais e garantir a segurança da navegação na área. A reabertura do estreito pode ter um impacto positivo nos mercados internacionais de energia, oferecendo maior estabilidade e previsibilidade no fornecimento. As negociações são vistas como um passo importante para a diplomacia na região, com observadores atentos aos próximos desdobramentos.
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0: Sabe quando a gente termina um relacionamento e sente um alívio? Já passei por isso.
1: E o quê?
0: Sabe quando a gente mete o louco?

0: Fernando Sorocaba. Tô vivendo a história de uma delegada que tá perseguindo minha vida, rapaz. Não tá fácil, não.
1: Ei, delegado, essa gosta de investigar, né?
0: Investiga, mas a gente ama essas danadas, né? Fala sério. Vamos lá, canta aí, vai.
1: Delegada, será que eu sou motivo de investigação? Segue

0: Valeu!
1: Eu quero palmas pra João Neto e Frederico.
0: Neto e Frederico.
2: Valeu, galera.
3: Valeu, Fernando.
0: Obrigado, rapaziada. Vocês são demais. Obrigado a vocês.
2: Sucesso cada vez mais pra vocês. Parabéns, obrigado parabéns. A equipe toda aí.
4: Uau, hein? Que energia contagiante essas músicas sertanejas nos trazem. Mas calma, hein? Não vai embora, porque ainda temos aí muito mais sucessos incríveis pra você, pra embalar o seu programa Pegada Sertaneja. Fica ligado!

0: Estados Unidos, Donald Trump, na próxima semana. O objetivo é abrir um canal de diálogo em meio a uma crise diplomática entre Brasil e Estados Unidos, além de discutir possíveis mediações para a paz na Ucrânia. A iniciativa de Lula sinaliza uma tentativa de desarmar tensões e buscar soluções para conflitos internacionais, mesmo diante de um cenário político complexo. A comunidade internacional aguarda os resultados desses contatos, que podem influenciar as relações bilaterais e a busca por estabilidade global.
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0: garantem para essa sexta gloriosa e seus planos têm tudo para decolar hoje, hein? Bom, o cenário está perfeito nos assuntos do coração também. Seus encantos estarão tão fortes que é bem capaz de fazer algum amigo se apaixonar ou amiga. Que isso, hein? A 2, realização com love. Número da sorte é 8, a cor branco. Virgem. Sextou bem sextado pro seu lado hoje, viu? Ô, Virgem, você tem tudo para bater as metas no serviço, suas competências e habilidades ficam cristalinas, o teu prestígio tende a subir com a chefia, tem mais chance de carimbar seu passaporte para uma promoção. Que é isso, hein, Chuchu? Tá demais. Na união, projetos e metas que têm em comum com o love devem ganhar impulso também. O número da sorte hoje para você de Virgem é o 38, a cor azul. Libra, amores! Hoje as estrelas estão inspiradíssimas, caprichando no cenário e anunciando um dia perfeito sem defeitos para vocês, Libra, amores. Aproveite a maré sortuda para trás dos seus interesses, tá? Novos horizontes despontam aí na sua carreira, sem falar que a vitalidade física e mental vai estar tinindo hoje. Você tem tudo para conquistar e terminar o dia com um novo love ao seu lado, se tiver solteiro ou solteira. Se já tem compromisso, o romance hoje está repleto de sintonia também. O número da sorte, Librinha, é o 6, a cor pink. Escorpião. E você de escorpião? Eita! Hoje é o seguinte, a chance de alcançar conquistas importantes, tá? Netuno e Júpiter vão influenciar diretamente seus interesses profissionais e espalham ótimas energias, garantindo um período de sucesso e sorte. Bora lá! Vamos pegar esse negócio. A chance de brotar uma paixão avassaladora hoje, daquelas de tirar os pés do chão, que é isso, hein? A 2, os desejos ficam em brasa com o seu amorzinho. Número de hoje, hein, escorpião? Pra vocês é o 61, a cor lilás.
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3: Previsão do tempo para sexta-feira, 7 de agosto de 2026. Região Centro-Oeste. Em Brasília, Distrito Federal, previsão de céu claro ao longo desta sexta-feira. Os termômetros marcam mínima de 14 e máxima de 28 graus. Umidade relativa do ar gira em torno de 80 a 20%. Cuiabá e Mato Grosso tem céu claro pela manhã e nublado à tarde. Temperatura mínima de 23 e máxima de 36 graus. A umidade relativa do ar vai de 70 a 20%.

Chegamos ao fim de mais uma edição do nosso Pegada Sertaneja, mas se liga, a diversão não para por aqui. Continue sintonizado para mais música boa e muitas vibrações positivas, hein? Até o nosso próximo Pegada Sertaneja, hein? Tchau, tchau!

umidade relativa do ar fica entre 90% e 60%. Passo Fundo, no Rio Grande do Sul. Sopra velhinhas com céu encoberto pela manhã. À tarde, o tempo abre. Previsão de dia mais frio, com termômetros registrando mínima de 7 e máxima de 15 graus. A umidade relativa do ar oscila entre 90% e 60%.

0: inteligência artificial Eleven Labs. A parceria visa coibir o uso fraudulento de deepfakes de voz durante as eleições gerais de 2026, protegendo a integridade do processo eleitoral. Com o avanço da tecnologia de inteligência artificial, a preocupação com a desinformação e a manipulação de conteúdo tem crescido. O acordo com a Eleven Labs busca criar mecanismos de defesa para garantir que as vozes de candidatos e autoridades eleitorais não sejam clonadas ou usadas de forma indevida.
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0: praia logo pela manhã, favorecendo aí os seus interesses profissionais e materiais. Com a tua seducência e boa lábia, vai dar todas as cartas no jogo do amor hoje. Que isso, hein? Número da sorte 27, a cor amarelo. Capricórnio. Tudo indica que você vai sextar de antena ligada, Caprica. Principalmente nas oportunidades de progresso. E ó, elas não serão poucas, viu, meu cristalzinho? Boas perspectivas só darão mais energia para você batalhar pelos seus interesses, tá? A 2, o astral mais quente com seu love. Número de hoje, Capricórnio, é o 50, a cor amarelo. Senhoras e senhores de Aquário, quem tirou a sorte grande hoje? Foi você? Foi? Bom, o din-din vai entrar nas suas iniciativas no trabalho e, claro, né, tudo vai ser elogiado pela chefia hoje. Tá uma coisa de louco hoje aqui, de belezura pra você. Pode esperar um período animado e divertido, viu? Nos relacionamentos, o seu poder de atração também fica que nem imã hoje pra atrair contatinhos. E uma paixão cheia de química pode brotar. Ai, ai, ai. Número de hoje, Aquário, é o 44. A cor azul claro. Peixes. E você de peixes? O lar será seu ponto seguro e sua fonte de alegria. Mas, ó, antes disso, o período é propício para cuidar dos interesses, principalmente do teu cantinho. Você vai transbordar harmonia hoje, chuchu. Tá demais. No romance, o cenário é ideal para ficar juntinho com o love e curtir os momentos de intimidade. Número de hoje, pisciano, pisciana, 55, a cor dourado.
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0: Inteligência, versatilidade serão seus segredinhos de sucesso e objetivos importantes podem ser alcançados hoje, hein, Ariana? Ariana, A2, sintonia total com Love. Que é isso, hein? Número da sorte é o 6, a cor é preto. Ouro. Sonhando em ganhar na Mega, né, minha consagrada? Teve jogo ontem, inclusive, da Mega, né? Tava 150 milhões. Você ganhou ou não? Bom, é o seguinte, hoje a dica é o seguinte. Não dá pra garantir que você ganha na Mega, mas tá escrito na estrela que a sorte vai ficar de plantão e favorecer você hoje, tá? E o dia promete ser dos mais próximos, viu? Dos mais prósperos, tá bom? E ó, estabilidade é a meta do seu signo em qualquer assunto hoje. Dará ainda mais valor à segurança material e emocional. O coração vai pedir certezas na paixão e você vai sentir firmeza com o mozão também. O número de hoje é o 60, a cor é o rosa. Geminiano, geminiana, mudanças super positivas acontecem hoje. Pra melhorar, né? A lua tá trocando vibes maravilhindas com vários planetas, prometendo glórias e vitórias, inclusive no trabalho. Amém? Recebe? A2, astral leve, harmonioso e feliz com o um amorzinho. O número de hoje pra vocês é o 20. A cor é verde claro. Câncer. E você é de câncer? Vários astros realçam suas qualidades e revelam que seus esforços serão exitosos hoje. Vai com força, foco e fé, tá, chuchu? O clima fica um pouquinho acanhado nos assuntos do coração. O romance deve ficar mais cúmplice e acolhedor. O número de hoje é 59, a cor azul esverdeado.
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3: Previsão do tempo para sexta-feira, 7 de agosto de 2026. Região Centro-Oeste. Em Brasília, Distrito Federal, previsão de céu claro ao longo desta sexta-feira. Os termômetros marcam mínima de 14 e máxima de 28 graus. Umidade relativa do ar gira em torno de 80 a 20%. Cuiabá e Mato Grosso tem céu claro pela manhã e nublado à tarde. Temperatura mínima de 23 e máxima de 36 graus. A umidade relativa do ar vai de 70 a 20%. Região Nordeste. Em Teresina, Piauí, a previsão é de céu claro nesta sexta-feira. Temperatura mínima 21 e máxima de 36 graus nas horas mais quentes do dia. A umidade do ar é de 95 a 30%. Laranjeiras, em Sergipe, canta parabéns com céu predominantemente claro, com previsão de apenas algumas nuvens pela manhã. Temperatura mínima é de 22 e máxima de 34 graus. A umidade relativa do ar é de 60 a 30%. Região Norte. Em Boa Vista, dia de céu encoberto, com chuvisco à tarde. Temperatura mínima na capital de Roraima é de 25 e máxima de 33 graus. A umidade do ar é de 90 a 45%. Conceição do Tocantins, no sudeste do estado, comemora aniversário com céu claro. Temperatura mínima é de 20 e máxima de 36 graus. A umidade do ar varia de 60 a 20%. Região Sudeste, em São Paulo, capital, tempo encoberto com chuvisco à tarde. Os termômetros registram mínima de 18 e máxima de 28 graus. Umidade relativa do ar vai de 100 a 25%. A cidade de Cipotânia, em Minas Gerais, tem previsão de céu claro no dia do aniversário. Temperatura mínima 15 graus, máxima 33. Umidade relativa do ar é de 90 a 20%. Região Sul, em Curitiba, no Paraná, céu encoberto o dia todo. Os termômetros registram mínima de 13 e máxima de 20 graus. A umidade relativa do ar fica entre 90 e 60%. Passo Fundo, no Rio Grande do Sul. Sopra velinhas com céu encoberto pela manhã. À tarde, o tempo abre. Previsão de dia mais frio, com termômetros registrando mínima de 7 e máxima de 15 graus. A umidade relativa do ar oscila entre 90 e 60%. Você ouviu a previsão do tempo para esta sexta-feira, 7 de agosto de 2026, com informações do IBGE Cidades e do Instituto Nacional de Meteorologia, INMET.
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4: A lei que altera as regras do piso mínimo do frete rodoviário já está em vigor. O texto chegou ao Congresso Nacional em março na forma de medida provisória e só foi aprovado no dia 14 de julho, às vésperas do prazo para perder a validade, e convertido em lei agora com a sanção e publicação no Diário Oficial da União nesta quinta-feira. Isso após pressão dos caminhoneiros que pediam mais medidas para fazer o piso mínimo do frete ser respeitado. Segundo o Ministério dos Transportes, 20% das operações não cumpriam a tabela. De acordo com a nova lei, a Agência Nacional de Transporte Terrestre calcula o valor mínimo do frete a partir da distância, veículo, combustível, tipo da carga e outros fatores. A tabela atualizada deve ser divulgada nos dias 20

0: 20 de janeiro e 20 de julho de cada ano. O texto sancionado prevê um gatilho de reajuste mais rápido se o diesel oscilar 5% para cima ou para baixo. Nesse caso, a ANTT tem 3 dias úteis para publicar o novo valor. Um instrumento importante é a obrigatoriedade do CIOT, o Código Identificador da Operação de Transporte. O documento deve conter todos os dados do serviço, do contratante, do contratado e os valores. Sem ele, o caminhão não pode sair da garagem. Se o valor do frete não obedecer ao piso mínimo, ele não é emitido. O descumprimento gera multa de R$ 10.500. Outras penalidades previstas, em caso de reincidência, são a suspensão temporária da atividade até o cancelamento do registro da empresa. As multas podem ser aumentadas até R$ 1 milhão para quem insistir em pagar abaixo da tabela.
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2: A Secretaria de Estado de Saúde do Rio de Janeiro vai distribuir 273 novos kits de estesiômetros às equipes de atenção básica à saúde e municípios fluminenses. O aparelho avalia o grau de sensibilidade da pele ao toque, auxiliando no diagnóstico de doenças como a hanseníase. Com a nova remessa, chega a 726 o número de kits entregues à atenção primária nos últimos 2 anos. A ação da Secretaria de Saúde segue a campanha do Dia Estadual de Conscientização, Mobilização e Combate à Hanseníase. A doença é causada pela bactéria Mycobacterium leprae, que afeta a pele, mucosas e o sistema nervoso dos membros do corpo, podendo causar incapacidades físicas. A hanseníase é contagiosa e manifesta sintomas que vão desde o aparecimento de manchas na pele à perda de sensibilidade no corpo. Apesar da gravidade, a condição tem tratamento, que pode ser feito de forma gratuita pelo SUS. O gerente de hanseníase da Secretaria de Estado de Saúde do Rio, André Luiz da Silva, explica que a distribuição seguiu critérios epidemiológicos e operacionais, conforme a quantidade de casos e a dificuldade no diagnóstico nas regiões fluminenses.
3: Esses locais eles são selecionados e onde há equipes de atenção primária que possam ser capacitadas. Então a gente distribui mediante o treinamento para que isso seja também uma forma de incentivo às equipes a realizar atividade de avaliação neurológica, de busca ativa de novos contatos, novos casos e avaliação dos contatos dessas pessoas diagnosticadas com hanseníase.
2: O gerente

0: Luiz afirma que as ações vêm trazendo resultados.
1: A gente já teve no estado uma média de 14% das pessoas com incapacidade física no momento do diagnóstico e hoje a gente está em torno de 10%. Isso é uma redução significativa em termos numa série temporal de monitoramento da doença.
0: Segundo os médicos, o diagnóstico precoce é a principal ferramenta de enfrentamento da doença.
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3: Até 2006, os casos de violência doméstica contra a mulher eram tratados pela justiça brasileira como infrações de menor potencial ofensivo. Na prática, agressões dentro de casa muitas vezes eram julgadas pelos juizados especiais criminais, que priorizavam conciliações e penas alternativas. A entrada em vigor da Lei Maria da Penha acabou com práticas comuns até então, como a ideia de que o problema deveria ser resolvido dentro de casa. Especialistas consideram a lei um divisor no combate à violência contra a mulher no Brasil, como a advogada especialista em direito da família e penal, Viviane Penha.
4: Hoje, com a medida protetiva, a gente tem uma garantia de que o agressor não pode se aproximar, mesmo que essa garantia, na maioria das vezes, elas não são cumpridas. Com a Maria da Penha, o tratamento diferenciado, por exemplo, antes a mulher tinha que ir numa delegacia qualquer fazer um boletim de ocorrência. Hoje a mulher tem a delegacia especializada no atendimento da mulher, justamente pela proteção estatal direcionada às mulheres.
3: Antes das mudanças na lei, muitos agressores acabavam punidos apenas com o pagamento de cestas básicas, multas ou prestação de serviços à comunidade. A nova legislação permitiu a criação de mecanismos específicos para prevenir, punir e combater a violência doméstica e familiar contra a mulher, como a possibilidade de prisão em flagrante e decretação de prisão preventiva do agressor. Uma mulher cuja identidade não pode ser revelada viveu anos em um relacionamento abusivo. Ela alerta para o emaranhado de sentimentos e situações envolvidas e faz uma reflexão. Eles dificilmente mudam.
5: Eu percebi que ele queria muito além de mim, ele exigia muito além de mim. E eu percebi que isso tudo já, pra mim, já me incomodava. E era como se fosse já, né, uma, que eu estivesse vivendo uma violência já psicológica. Eu acreditava, né, na cabeça, que ia ser melhor por causa dos filhos. E eu achava que ele ia mudar, né. Nessa parte, demorei um pouco pra mim me libertar dessa situação.
3: Ao endurecer as punições, criar uma rede de proteção e reconhecer diversas formas de violência, a Lei Maria da Penha rompeu com décadas de tolerância institucional em relação às agressões praticadas dentro de casa, consolidando medidas de proteção voltadas à segurança e à autonomia das mulheres.
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6: Em um desenvolvimento significativo para a geopolítica global, Irã e Omã estão progredindo em um acordo para reabrir o Estreito de Hormuz, uma das rotas marítimas mais cruciais para o transporte de petróleo. A iniciativa busca aliviar tensões regionais e garantir a segurança da navegação na área. A reabertura do estreito pode ter um impacto positivo nos mercados internacionais de energia, oferecendo maior estabilidade e previsibilidade no fornecimento. As negociações são vistas como um passo importante para a diplomacia na região, com observadores atentos aos próximos desdobramentos.
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1: O São Paulo anunciou oficialmente a contratação do lateral esquerdo Iago, de 29 anos, que chega por empréstimo do Bahia até o fim de 2026. O jogador foi confirmado como reforço logo após o clube resolver o transfer ban imposto pela FIFA e passa a integrar o elenco de Dorival Júnior para reforçar um setor que enfrentava carências, principalmente após a saída de Enzo Dias e a ausência de Nicolas. Iago acumula passagens por Internacional, Augsburg da Alemanha e Bahia, onde disputou 54 partidas, marcou 3 gols e deu 4 assistências. Em sua apresentação, o lateral destacou a felicidade de defender o São Paulo e afirmou que chega motivado para ajudar a equipe na sequência da temporada.
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2: O Atlético Mineiro confirmou que negocia a contratação do volante colombiano Kevin Castaño do River Plate. O executivo de futebol Paulo Brax revelou que as conversas estão em andamento e que o objetivo é fechar um empréstimo com opção de compra, enquanto o clube argentino tenta incluir uma obrigação de compra no acordo. Castaño perdeu espaço no River Plate e é visto como um reforço para o meio-campo do Galo. Além da busca por reforços, o Atlético também pode ter uma saída no elenco. O zagueiro chileno Ivan Román recebeu uma proposta e tem futuro indefinido após perder espaço com o técnico Eduardo Domingues. Segundo Paulo Brax, a negociação está em andamento, mas a possível transferência não está relacionada ao limite de jogadores estrangeiros do elenco, questão que o clube afirma estar administrando internamente.
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3: O Napoli voltou a demonstrar interesse na contratação de Gabriel Jesus e iniciou conversas para tentar levar o atacante brasileiro à Itália nesta janela de transferências. O Arsenal aceita negociar, mas deixou claro que só abrirá tratativas mediante uma proposta de pelo menos 20 milhões de euros, cerca de 118 milhões de reais. Apesar de ainda não haver acordo entre os clubes, o interesse da equipe italiana é considerado forte. Gabriel Jesus vê com bons olhos uma possível transferência para o Napoli, principalmente pela chance de ganhar mais minutos em campo. Na última temporada, o atacante disputou 27 partidas, mas foi titular em apenas 9. Mesmo assim, o brasileiro mantém carinho pelo Arsenal e também considera permanecer no clube inglês para buscar marcas importantes, como se tornar o brasileiro com mais gols na história da Premier League e ampliar sua coleção de títulos da competição.
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1: O Boca Juniors anunciou oficialmente a contratação do atacante Ener Valencia. Aos 36 anos, o equatoriano estava livre no mercado desde o fim de sua passagem pelo Pachuca, do México, e assinou com o clube argentino para reforçar o elenco na sequência da temporada. A chegada do experiente atacante acontece para preencher a vaga deixada por Edinson Cavani, que deixou a equipe recentemente. Ener Valencia volta ao futebol sul-americano após passagens por Internacional e Pachuca. No clube gaúcho, o atacante disputou 101 partidas, marcou 31 gols e conquistou o Campeonato Gaúcho. Agora, o experiente centroavante inicia um novo desafio no Boca Juniors, que aposta em sua liderança e poder de decisão para fortalecer o setor ofensivo.
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3: O Botafogo está perto de oficializar a saída de Joaquim Correa. O clube e o atacante argentino avançaram nas conversas para a rescisão do contrato, válido até o fim de 2027, e o destino do jogador deve ser o Estudiantes, da Argentina. Fora dos planos da comissão técnica, Correa negocia um acordo financeiro para encerrar o vínculo de forma amigável. Com a saída encaminhada, o Botafogo reduz a folha salarial e libera espaço no elenco para futuras movimentações na janela de transferência. Revelado pelo próprio Estudiantes, Joaquim Correa retornará ao clube argentino após uma passagem discreta pelo time carioca, que agora concentra esforços na reformulação do elenco para a sequência da temporada.
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4: Um estudo do Instituto Trata Brasil, realizado em parceria com a Goa Associados, aponta que o Banco Nacional de Desenvolvimento Econômico e Social está estruturando 9 projetos de saneamento básico nas 5 regiões do país. As iniciativas têm potencial para beneficiar mais de 18 milhões de brasileiros, distribuídos por 625 municípios. Juntos, os projetos representam uma previsão de 58,4 bilhões em investimentos. Os leilões estão previstos para ocorrer entre o terceiro

0: primeiro trimestre de 2026 e o primeiro trimestre de 2028. O levantamento mostra ainda que a expansão das concessões e das parcerias público-privadas ganhou força após a aprovação do Marco Legal do Saneamento Básico em 2020. Desde então, houve crescimento no número de projetos estruturados e também no volume de investimentos contratados. Apesar desse avanço, o Instituto Trata Brasil alerta que os recursos destinados ao setor ainda estão abaixo do necessário para que o país alcance a universalização dos serviços de saneamento. Entre as metas estabelecidas para 2033 estão garantir abastecimento de água para 99% da população brasileira e serviços de esgotamento sanitário para 90%. Para chegar a esses índices, será necessário manter os investimentos e garantir a execução dos projetos que já foram contratados. O estudo também destaca que a continuidade desse processo depende de um ambiente com segurança jurídica, estabilidade regulatória e incentivos à eficiência na prestação dos serviços. A expectativa é que os projetos atualmente em estruturação avancem para a etapa de execução e se transformem em obras concluídas, contribuindo para o cumprimento das metas de universalização do saneamento básico no país.
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2: O Tribunal de Contas da União, o TCU, encaminhou à Justiça Eleitoral uma lista com mais de 6 mil responsáveis que tiveram contas julgadas irregulares para fins eleitorais nos últimos 8 anos. A maior concentração de nomes está nas regiões Nordeste e Sudeste. Segundo o Tribunal, as duas regiões reúnem cerca de 3.800 pessoas incluídas no cadastro. A maioria dos responsáveis são prefeitos e vereadores de municípios de pequeno porte, mas a relação também inclui outros agentes públicos, como deputados, secretários de Estado e senadores. A lista reúne decisões definitivas do TCU, ou seja, processos em que não cabem mais recursos dentro do tribunal. Para as eleições de 2026, são consideradas decisões tomadas desde 2018. O levantamento é encaminhado ao Tribunal Superior Eleitoral e serve de apoio à análise de possíveis casos de inelegibilidade previstos na Lei da Ficha Limpa. A inclusão de um nome na lista, no entanto, não significa impedimento automático para disputar uma eleição. A decisão final cabe à Justiça Eleitoral. As contas são consideradas irregulares quando o TCU identifica problemas graves na aplicação de recursos públicos, como falta de prestação de contas, atos ilegais ou antieconômicos, prejuízo aos cofres públicos, desvio de valores ou descumprimento de determinações do tribunal. A relação não inclui pessoas falecidas, responsáveis que ainda não foram comunicados da decisão, casos em que houve apenas aplicação de multa ou processos que ainda permitem recurso. Também ficam de fora decisões anuladas ou suspensas pelo próprio TCU ou pela Justiça. A lista completa dos responsáveis com contas julgadas irregulares está disponível na plataforma de certidões do portal do TCU no site portal.tcu.gov.br.
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3: Esse foi mais uma edição do Repórter Brasil News. Obrigado pela sua companhia e até a próxima edição.
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5: Alô, você de Leão. Tudo certinho aí, Leãozinho? Bom, se não tá, vai ficar. Pelo menos é o que os astros garantem pra essa sexta gloriosa e seus planos têm tudo pra decolar hoje, hein? Bom, o cenário tá perfeito nos assuntos do coração também. Seus encantos estarão tão fortes que é bem capaz de fazer algum amigo se apaixonar ou amiga. Que isso, hein? A 2, realização com love. Número da sorte é 8, a cor branco. Virgem. Sextou bem sextado pro seu lado hoje, viu? Ô, Virgem, você tem tudo para bater as metas no serviço, suas competências e habilidades ficam cristalinas, o teu prestígio tende a subir com a chefia, tem mais chance de carimbar seu passaporte para uma promoção. Que é isso, hein, Chuchu? Tá demais. Na união, projetos e metas que têm em comum com o Love devem ganhar impulso também. Número da sorte hoje para você de Virgem é o 38, a cor azul. Libre Amores! Hoje as estrelas estão inspiradíssimas, caprichando no cenário e anunciando um dia perfeito sem defeitos para vocês, Libre Amores. Aproveite a maré sortuda para trás dos seus interesses, tá? Novos horizontes despontam aí na sua carreira, sem falar que a vitalidade física e mental vai estar tinindo hoje. Você tem tudo para conquistar e terminar o dia com um novo love ao seu lado, se tiver solteiro ou solteira. Se já tem compromisso, o romance hoje está repleto de sintonia também. O número da sorte, Librinha, é o 6, a cor pink.
6: Escorpião.
5: E você de escorpião? Eita! Hoje é o seguinte, a chance de alcançar conquistas importantes, tá? Netuno e Júpiter vão influenciar diretamente seus interesses profissionais e espalham ótimas energias, garantindo um período de sucesso e sorte. Bora lá, vamos pegar esse negócio. A chance de brotar uma paixão avassaladora hoje, daquelas de tirar os pés do chão, que é isso, hein? A dois, os desejos ficam em brasa com o seu amorzinho. Número de hoje, hein, escorpião, pra vocês é o 61, a cor lilás.
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2: Muito bem, a partir de agora está no ar o Jornal Rádio News. Informação em primeiro lugar. Brasil e o mundo passam aqui na sua rádio favorita. Sejam bem-vindos.
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3: Previsão do tempo para sexta-feira, 7 de agosto de 2026. Região Centro-Oeste. Em Brasília, Distrito Federal, previsão de céu claro ao longo desta sexta-feira. Os termômetros marcam mínima de 14 e máxima de 28 graus. Umidade relativa do ar gira em torno de 80 a 20%. Cuiabá e Mato Grosso tem céu claro pela manhã e nublado à tarde. Temperatura mínima de 23 e máxima de 36 graus. A umidade relativa do ar vai de 70 a 20%. Região Nordeste. Em Teresina, Piauí, a previsão é de céu claro nesta sexta-feira. Temperatura mínima 21 e máxima de 36 graus nas horas mais quentes do dia. A umidade do ar é de 95 a 30%. Laranjeiras, em Sergipe, canta parabéns com céu predominantemente claro, com previsão de apenas algumas nuvens pela manhã. Temperatura mínima é de 22 e máxima de 34 graus. A umidade relativa do ar é de 60 a 30%. Região Norte. Em Boa Vista, dia de céu encoberto, com chuvisco à tarde. Temperatura mínima na capital de Roraima é de 25 e máxima de 33 graus. A umidade do ar é de 90 a 45%. Conceição do Tocantins, no sudeste do estado, comemora aniversário com céu claro. Temperatura mínima é de 20 e máxima de 36 graus. A umidade do ar varia de 60 a 20%. Região Sudeste, em São Paulo, capital, tempo encoberto com chuvisco à tarde. Os termômetros registram mínima de 18 e máxima de 28 graus. Umidade relativa do ar vai de 100 a 25%. A cidade de Cipotânia, em Minas Gerais, tem previsão de céu claro no dia do aniversário. Temperatura mínima 15 graus, máxima 33. Umidade relativa do ar é de 90 a 20%. Região Sul, em Curitiba, no Paraná, céu encoberto o dia todo. Os termômetros registram mínima de 13 e máxima de 20 graus. A umidade relativa do ar fica entre 90 e 60%. Passo Fundo, no Rio Grande do Sul. Sopra velinhas com céu encoberto pela manhã. À tarde, o tempo abre. Previsão de dia mais frio, com termômetros registrando mínima de 7 e máxima de 15 graus. A umidade relativa do ar oscila entre 90 e 60%. Você ouviu a previsão do tempo para esta sexta-feira, 7 de agosto de 2026. Com informações do IBGE Cidades e do Instituto Nacional de Meteorologia, INMET.
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4: A lei que altera as regras do piso mínimo do frete rodoviário já está em vigor. O texto chegou ao Congresso Nacional em março na forma de medida provisória e só foi aprovado no dia 14 de julho, às vésperas do prazo para perder a validade, e convertido em lei agora com a sanção e publicação no Diário Oficial da União nesta quinta-feira. Isso após pressão dos caminhoneiros que pediam mais medidas para fazer o piso mínimo do frete ser respeitado. Segundo o Ministério dos Transportes, 20% das operações não cumpriam a tabela. De acordo com a nova lei, a agência

0: Nacional de Transporte Terrestre calcula o valor mínimo do frete a partir da distância, veículo, combustível, tipo da carga e outros fatores. A tabela atualizada deve ser divulgada nos dias 20 de janeiro e 20 de julho de cada ano. O texto sancionado prevê um gatilho de reajuste mais rápido se o diesel oscilar 5% para cima ou para baixo. Nesse caso, a ANTT tem 3 dias úteis para publicar o novo valor. Um instrumento importante é a obrigatoriedade do CIOT, o Código Identificador da Operação de Transporte. O documento deve conter todos os dados do serviço, do contratante, do contratado e os valores. Sem ele, o caminhão não pode sair da garagem. Se o valor do frete não obedecer ao piso mínimo, ele não é emitido. O descumprimento gera multa de R$ 10.500. Outras penalidades previstas, em caso de reincidência, são a suspensão temporária da atividade até o cancelamento do registro da empresa. As multas podem ser aumentadas até R$ 1 milhão para quem insistir em pagar abaixo da tabela.
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2: A Secretaria de Estado de Saúde do Rio de Janeiro vai distribuir 273 novos kits de estesiômetros às equipes de atenção básica à saúde e municípios fluminenses. O aparelho avalia o grau de sensibilidade da pele ao toque, auxiliando no diagnóstico de doenças como a hanseníase. Com a nova remessa, chega a 726 o número de kits entregues à atenção primária nos últimos 2 anos. A ação da Secretaria de Saúde segue a campanha do Dia Estadual de Conscientização, Mobilização e Combate à Hanseníase. A doença é causada pela bactéria Mycobacterium leprae, que afeta a pele, mucosas e o sistema nervoso dos membros do corpo, podendo causar incapacidades físicas. A hanseníase é contagiosa e manifesta sintomas que vão desde o aparecimento de manchas na pele à perda de sensibilidade no corpo. Apesar da gravidade, a condição tem tratamento, que pode ser feito de forma gratuita pelo SUS. O gerente de hanseníase da Secretaria de Estado de Saúde do Rio, André Luiz da Silva, explica que a distribuição seguiu critérios epidemiológicos e operacionais, conforme a quantidade de casos e a dificuldade no diagnóstico nas regiões fluminenses.
3: Esses locais eles são selecionados e onde há equipes de atenção primária que possam ser capacitadas. Então a gente distribui mediante o treinamento para que isso seja também uma forma de incentivo às equipes a realizar atividade de avaliação neurológica, de busca ativa de novos contatos, novos casos e avaliação dos contatos dessas pessoas diagnosticadas com hanseníase.
2: O gerente afirma ainda que a secretaria segue treinando as equipes para aprimorar o enfrentamento à doença, incluindo a participação de especialistas da Fundação Oswaldo Cruz. A estratégia começou em 2018, quando foi identificada a falta de equipamentos em unidades de saúde que condicionavam os profissionais a improvisarem exames clínicos. Com o monitoramento dos pacientes, André Luiz afirma que as ações vêm trazendo resultados.
3: A gente já teve no estado uma média de 14% das pessoas com incapacidade física no momento do diagnóstico e hoje a gente está em torno de 10%. Isso é uma redução significativa em termos numa série temporal de monitoramento da doença.
2: Segundo os médicos, o diagnóstico precoce é a principal ferramenta de enfrentamento da doença.
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4: Até 2006, os casos de violência doméstica contra a mulher eram tratados pela justiça brasileira como infrações de menor potencial ofensivo. Na prática, agressões dentro de casa muitas vezes eram julgadas pelos juizados especiais criminais, que priorizavam conciliações e penas alternativas. A entrada em vigor da Lei Maria da Penha acabou com práticas comuns até então, como a ideia de que o problema deveria ser resolvido dentro de casa. Especialistas consideram a lei um divisor no combate à violência contra a mulher no Brasil, como a advogada especialista em direito da família e penal, Viviane Penha.
5: Hoje, com a medida protetiva, a gente tem uma garantia de que o agressor não pode se aproximar, mesmo que essa garantia, na maioria das vezes, elas não são cumpridas. Com a Maria da Penha, o tratamento diferenciado, por exemplo, antes a mulher tinha que ir numa delegacia qualquer fazer um boletim de ocorrência. Hoje a mulher tem a delegacia especializada no atendimento da mulher, justamente pela proteção estatal direcionada às mulheres.
4: Antes das mudanças na lei, muitos agressores acabavam punidos apenas com o pagamento de cestas básicas, multas ou prestação de serviços à comunidade. A nova legislação permitiu a criação de mecanismos específicos para prevenir, punir e combater a violência doméstica e familiar contra a mulher, como a possibilidade de prisão em flagrante e decretação de prisão preventiva do agressor. Uma mulher cuja identidade não pode ser revelada viveu anos em um relacionamento abusivo. Ela alerta para o emaranhado de sentimentos e situações envolvidas e faz uma reflexão. Eles dificilmente mudam.
6: Eu percebi que ele queria muito além de mim, ele exigia muito além de mim. E eu percebi que isso tudo já, pra mim, já me incomodava. E era como se fosse já, né, uma, que eu estivesse vivendo uma violência já psicológica. Eu acreditava, né, na cabeça, que ia ser melhor por causa dos filhos. E eu achava que ele ia mudar, né, nessa parte. Demorei um pouco pra mim me libertar dessa situação.
4: Ao endurecer as punições, criar uma rede de proteção e reconhecer diversas formas de violência, a Lei Maria da Penha rompeu com décadas de tolerância institucional em relação às agressões praticadas dentro de casa, consolidando medidas de proteção voltadas à segurança e à autonomia das mulheres.
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7: Em um desenvolvimento significativo para a geopolítica global, Irã e Omã estão progredindo em um acordo para reabrir o Estreito de Hormuz, uma das rotas marítimas mais cruciais para o transporte de petróleo. A iniciativa busca aliviar tensões regionais e garantir a segurança da navegação na área. A reabertura do estreito pode ter um impacto positivo nos mercados internacionais de energia, oferecendo maior estabilidade e previsibilidade no fornecimento. As negociações são vistas como um passo importante para a diplomacia na região, com observadores atentos aos próximos desdobramentos.
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8: Depois do intervalo, tem mais Jornal Rádio News. 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
3: De volta na sua melhor sintonia, sua melhor rádio, a sua melhor programação. Onde quer que você esteja, aquele forte abraço.
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0: e um minuto.
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2: Estamos de volta e agora vamos falar de esporte aqui no Jornal Rádio News.
3: E pai e filho, Jonathan e Agustín dos Santos, se enfrentaram pelo Campeonato Uruguaio e protagonizaram um abraço emocionado após o apito final. Agustín, meia de 18 anos do Nacional, foi titular na vitória por 2-1. O meio-campista veste a camisa 10 e integra o elenco profissional desde o ano passado. Já Jonathan, atacante de 34 anos do Progresso, passou todo o duelo no banco de reservas. O encontro aconteceu no domingo no Gran Parque Central, em Montevideo, pela primeira divisão uruguaia.
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3: E entusiasmado com o trabalho do argentino Maurício Pochettino, destacado como um dos maiores treinadores do planeta, a Federação de Futebol dos Estados Unidos anunciou a renovação de contrato com o comandante até 2030. Com metas ambiciosas, os norte-americanos querem brigar por títulos da Copa do Mundo e fazer do futebol o esporte mais praticado em todas as comunidades. Sob a tutela de Pochettino, os Estados Unidos avançaram até as oitavas de final da Copa do Mundo de 2026, ficando uma posição atrás do pentacampeão Brasil. A seleção foi acompanhada pelos norte-americanos como nunca na história, com estádios lotados e recordes de transmissão televisivos. E a meta é deixá-la ainda mais forte e popular.
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3: E após a final da Copa do Mundo, Leandro Paredes se envolveu em confusão em campo ao acertar um adversário com uma bolada no empate em 2-2 entre Boca Juniors e New Old Boys no Campeonato Argentino. Paredes chutou a bola na direção do adversário com o jogo paralisado após a marcação de uma falta. Os jogadores do News foram tirar satisfação e houve um princípio de confusão. O argentino foi advertido com o cartão amarelo. Na ocasião, o time vencia a partida por 2-1.
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4: O estudo que investiga o uso de resíduos agrícolas na produção de hidrogênio verde é de autoria do estudante do curso de Engenharia de Energias da UFRB, Elias Neto. A pesquisa mapeou resíduos da produção de cana-de-açúcar, dendê e mandioca na Bahia. O objetivo é mostrar como materiais que seriam descartados podem ganhar uma nova utilidade. A pesquisa avalia diferentes rotas tecnológicas para transformar a biomassa em hidrogênio e identificar quais resíduos têm maior potencial e quais processos apresentam melhores resultados em eficiência energética e redução das emissões de carbono.
5: A gente fez essa quantificação de acordo com o potencial de produção anual para que a gente tivesse um mecanismo onde não teria impacto desde a produção agrícola, caso ela se interrompesse, né? Já que a gente está falando de resíduo, seria daquele resíduo final após utilizado, então a gente considera essa variável de continuidade ao longo dos meses, a gente considera as regiões e considera também as energias renováveis de cada uma dessas regiões para a produção.
4: O trabalho é orientado pela professora Consuelo Cristina Silva, doutora em Engenharia Química.
6: Com esse levantamento, a gente já consegue desenhar a inserção da Bahia, né, no mapa da transição energética do país, com uma contribuição muito grande, além da energia eólica e da energia solar, também com a energia química, né? Além da questão do hidrogênio, a gente já conseguiu, por esse mapeamento que Elias fez, determinar quais regiões têm potencial para a produção de bioetanol. Então, assim, para a instalação de uma usina de bioetanol, por exemplo.
4: A pesquisa terá novos desdobramentos. A expectativa é que os resultados contribuam para o desenvolvimento de projetos que transformem resíduos agrícolas em fonte de energia. Para conhecer os detalhes da pesquisa, acesse o site revistagel.com.br.
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7: O Ministério Público Federal entrou com uma ação para impedir a divulgação de conteúdos que incentivem o garimpo ilegal no país, no Facebook e no Instagram. Investigações mostraram o uso frequente das plataformas para fazer apologia à exploração ilegal de ouro em toda a Amazônia. A ação do MPF tem como objetivo especialmente a proteção do bioma amazônico, dos povos indígenas expostos ao mercúrio e à preservação do minério brasileiro. As investigações começaram em 2024 por meio de um inquérito policial que revelou o uso frequente das plataformas incentivando a exploração do ouro em Roraima, onde sequer existem empreendimentos de lavra garimpeira legalmente autorizados. Mesmo após a identificação de perfis,

0: e grupos públicos e da remoção de conteúdos denunciados, novas publicações com o mesmo teor reapareceram rapidamente. A Procuradoria pediu que a Justiça obrigasse o Facebook a avisar preventivamente os usuários nas publicações relacionadas à mineração e apresentasse um plano para detectar essas atividades criminosas. Nesta semana, a Primeira Vara Federal Civil de Roraima negou o pedido de liminar sob o argumento de que o dever de monitoramento preventivo e imediato é reservado aos crimes graves, como terrorismo, racismo e crimes sexuais contra crianças. O garimpo ilegal não se enquadraria nessa definição. Mas a Justiça Federal pediu mais informações sobre os impactos e a viabilidade dos sistemas de alerta e monitoramento antes de decidir. O Facebook tem que responder quais medidas tomadas hoje para identificar crimes relacionados à extração ilegal de minérios, qual a viabilidade de monitorar palavras-chave e imagens como dragas, balsas e pistas de pouso clandestinas e de quem é o controle sobre os sistemas de moderação no Brasil. Nós tentamos contato com a Meta, dona do Facebook, ainda sem resposta.
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2: O presidente Luiz Inácio Lula da Silva anunciou que pretende procurar o presidente dos Estados Unidos, Donald Trump, na próxima semana. O objetivo é abrir um canal de diálogo em meio a uma crise diplomática entre Brasil e Estados Unidos, além de discutir possíveis mediações para a paz na Ucrânia. A iniciativa de Lula sinaliza uma tentativa de desarmar tensões e buscar soluções para conflitos internacionais, mesmo diante de um cenário político complexo. A comunidade internacional aguarda os resultados desses contatos, que podem influenciar as relações bilaterais e a busca por estabilidade global.
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2: O Tribunal Superior Eleitoral anunciou a assinatura de um acordo de cooperação técnica com a empresa americana de inteligência artificial Eleven Labs. A parceria visa coibir o uso fraudulento de deepfakes de voz durante as eleições gerais de 2026, protegendo a integridade do processo eleitoral. Com o avanço da tecnologia de inteligência artificial, a preocupação com a desinformação e a manipulação de conteúdo tem crescido. O acordo com a Eleven Labs busca criar mecanismos de defesa para garantir que as vozes de candidatos e autoridades eleitorais não sejam clonadas ou usadas de forma indevida.
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3: Essas foram as últimas de hoje do jornal Rádio News. Voltaremos na próxima edição. Fique ligado.
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0: eu vou lhe provar. O Alfredo, a mulher chega e disse: Alfredo, hoje terça-feira tem uma festa aqui na Boate Oásis, vamos? Sei não, não sei onde é que é Oásis, não vou não. Na terça-feira disse: Alfredo, hoje tem uma festa de novo na Oásis, na Boate, vamos pra Boate Oásis. Eu não sei nem onde é, mulher. É bem aqui, aqui, ó, tá aqui o endereço no jornal. O carro tá no prego. Não, o carro tá no prego há bem 2 meses, né? Vamos de táxi. Tá certo, bora. Lá vai o Alfredo com a mulher. Ele chega em frente ao Oásis, o porteiro olha assim: tudo bom, seu Alfredo? Beleza? A mulher não gostou muito, né? Quando ele entra, o garçom disse: Alfredo, sua mesa tá ali, ó, lado esquerdo do palco, longe do som, você não gosta muito. A mulher já foi ficando com raiva. Achando um pouco a sacanagem, o cara do som, da festa, da banda, diz: atenção vocês aqui presentes, muito obrigado a todos vocês. O senhor Alfredo também, sempre bem acompanhado, né, senhor Alfredo? Muito obrigado, sempre aqui tá com a gente. A mulher disse: não, é demais, vamos embora. A mulher vai arrastando o marido, vai saindo, o garçom diz: Alfredo, o senhor já vai cedo hoje, né, Alfredo? A mulher joga ali do táxi. O táxi vai saindo, ela diz: safado, mentiroso, filho de uma égua, traidor, diz que não conhecia, né, seu safado. O cara do táxi tá com o pé no freio. Tchim! Como é que é, Alfredão? Quer que eu bote essa quenga pra fora, como eu faço com as outras? É. Chifre, acontece isso. O cara chega no céu, São Pedro, você morreu de quê? São Pedro, eu morri de um espirro. Espirro? Espirro mata? É, porque eu espirrei dentro do guarda-roupa, mas da mulher me ouviu.
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0: divertido, viu? Nos relacionamentos, o seu poder de atração também fica que nem imã hoje para atrair contatinhos. E uma paixão cheia de química pode brotar. Ai, ai, ai. Número de hoje, Aquário, é o 44. A cor azul claro. Peixes. E você de peixes? O lar será seu ponto seguro e sua fonte de alegria. Mas, ó, antes disso, o período é propício para cuidar dos interesses, principalmente do teu cantinho. Você vai transbordar harmonia hoje, chuchu. Tá demais. No romance, o cenário é ideal para ficar juntinho com o love e curtir os momentos de intimidade. Número de hoje, pisciano, pisciana, 55. A cor dourado.
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Pra fechar o nosso Nostalgia, uma sequência lindíssima pra você aqui na sua rádio preferida. Eita, programa bom, hein? Que deixa o final de semana ainda mais gostoso, ainda mais gostoso, ainda mais alegre e feliz, né? Nostalgia, tá de volta a qualquer momento no seu rádio. Tchau, tchau!

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0: Começamos mais uma super sexta-feira com energias positivíssimas. É o show da tarde que tá começando a partir de agora no seu rádio. Vamos nessa, vamos aqui esquentar ainda mais a sua tarde. Aumenta esse volume aí porque tá começando mais uma edição do seu show da tarde.

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0: Muito caboclo que mente pra mulher, né? É, eu vou lhe provar. O Alfredo, a mulher chega e disse: Alfredo, hoje terça-feira tem uma festa aqui na Boate Oasis, vamos? Não sei onde é que é Oasis, não vou não. Na terça-feira disse: Alfredo, hoje tem uma festa de novo na Oasis, na Boate. Vamos pra Boate Oasis. Eu não sei nem onde é, mulher. É bem aqui, ó. Tá aqui o endereço no jornal. O carro tá no prego. Não, o carro tá no prego há bem 2 meses, mas vamos de táxi. Tá certo, bora. Lá vai o Alfredo com a mulher. Ele chega em frente ao Oasis, o porteiro olha assim: tudo bom, seu Alfredo? Beleza? A mulher não gostou muito, né? Quando ele entra, o garçom disse: Alfredo, sua mesa tá ali, ó. Lado esquerdo do palco, longe do som, você não gosta muito. A mulher já foi ficando com raiva. Achando pouca sacanagem, o cara do som, da festa, da banda, disse: atenção vocês aqui presentes, muito obrigado a todos vocês. O senhor Alfredo também, sempre bem acompanhado, né, senhor Alfredo? Muito obrigado, sempre aqui tá com a gente. A mulher disse: não, é demais, vamos embora. A mulher vai arrastando o marido, vai saindo, o garçom disse: Alfredo, o senhor já vai cedo hoje, né, Alfredo? A mulher joga ali do táxi, o táxi vai saindo, ela diz: safado, mentiroso, filho de uma égua, traidor, disse que não conhecia, né, seu safado. O cara do táxi tá com o pé no freio. Tchiii! Como é que é, Alfredão? Quer que eu bote essa quenga pra fora, como eu faço com as outras? É. Chifre, acontece isso. O cara chega no céu, São Pedro: você morreu de quê? São Pedro, eu morri de um espirro. Espirro? Espirro mata? É, porque eu espirrei dentro do guarda-roupa, o marido da mulher me ouviu.
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0: Cheiro. E daqui de cima eu estou avistando, olha só, tem, parece que tem umas quenguinhas na esquina, esperando seus clientes para queimar o aro. Estou vendo também aqui, olha só, arrastões acontecendo a todo momento, celular sendo roubado, relógio sendo levado. É, o Rio de Janeiro devia se chamar Espanha. Se você tiver com relógio bonito, eles pegam Espanha. Se você tiver com tênis, eles Espanha. Eles levam tudo, Espanha para casa, tá uma...
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2: Escuta, o que é que tá ouvindo, meu filho?
3: Estou ouvindo o programa do seu Tom. 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Vem ouvir comigo.
0: E você também pode acessar o nosso site, seutobinoar.com. Lá tem algumas besteiras, besteirísticas pra quem quer besteirar. Ei, mulher de 40 anos de idade da China foi presa, gente. É acusada de roubar 5 carros e obrar dentro deles. Quer dizer, ela roubou os carros só pra fazer isso, pra obrar dentro deles. Ela sequestrou uma senhora e fez ela limpar a bunda dela após cometer esse ato tão horrível. É, agora tem uma coisa, viu? A pessoa roubar 5 carros, obrar dentro de cada um deles e ainda sequestrar uma idosa pra limpar a bunda.
1: Isto é incrível.
0: É, e põe incrível nisso. Olha, agora eu preciso ir ali. Quando voltar, estarei de volta. Fica aí.
4: Voltamos aqui com você no seu Show da Tarde e já vamos dar aqui o play na sequência que envolve você, hein? Os hits mais incríveis, o que tá bombando lá fora, toca aqui na sua programação. O seu programa cheio de energia positiva.

coragem. Mesmo assim, deve ter a coragem de falar o que te oprime e lutar para o seu melhor. Rompa o silêncio, meu amigo, minha amiga. E para romper, nada melhor que os risos, ainda que a situação indique o contrário. Não tem risos? Chore depressa. Então, não devemos demorar na mansão da tristeza, pois ela tem cipós que vão amarrar o seu peito. Grite, rompa as correntes, desprenda-se dessa amarração depressa. Apesar de tudo, tenha calma, respire fundo, deixe suave a música te embalar. Coragem, meu amigo, minha amiga, coragem. Não mate a sua vida por medos. Agora é sua hora de brincar com os fantasmas e demônios naturais da sua existência. A única forma de vencê-los é enfrentando-o. Coragem, meu amigo, minha amiga. Questione sem medo. Ninguém é dono da verdade. Não se esqueça, enfrente os problemas. Dias melhores virão.

0: reportagem. Tá prontinho aí pra embalar mais ainda as melhores? E aí, tá prontinho pra ouvir aí somente as mais da tarde? Então se liga e vem junto com a gente. Tamo de volta aqui no seu Show da Tarde.
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2: Forró com sentimento.
3: Anda, pai, agora.
2: Agora sim, ó.

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2: Passeie em horários mais frescos. Ao passear com o pet no verão, organize a rotina para conseguir sair em horários mais amenos, logo no começo da manhã ou fim da tarde. Se possível, frequente lugares com sombra e grama, pois o contato com o sol forte ou calor do asfalto podem causar insolação ou queimaduras na pele e nas patas do animal. Em casos mais graves, a exposição também pode ocasionar câncer de pele. Por não transpirarem como nós, os animais podem sofrer de mal-estar ou hipertermia em temperaturas altas. Ao notar que o pet está muito ofegante ou que ele se recusa a caminhar, interrompa o passeio e volte para casa.
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Boa noite, gente! Vocês não têm noção da alegria, do prazer que é estar aqui junto com vocês. Vamos fazer essa noite a melhor noite do mundo. Tudo pra vocês. Simbora! Simbora!

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0: Ceguras, noites, tempestades. Encare tudo com confiança, sem desanimar. E se encontrares muitas pedras pelo caminho, junte-as para construir com elas a escada por onde chegarás ao topo do sucesso.
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0: iniciativa busca aliviar tensões regionais e garantir a segurança da navegação na área. A reabertura do estreito pode ter um impacto positivo nos mercados internacionais de energia, oferecendo maior estabilidade e previsibilidade no fornecimento. As negociações são vistas como um passo importante para a diplomacia na região, com observadores atentos aos próximos desdobramentos.
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0: Não é assim nada.
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0: em meio a uma crise diplomática entre Brasil e Estados Unidos, além de discutir possíveis mediações para a paz na Ucrânia. A iniciativa de Lula sinaliza uma tentativa de desarmar tensões e buscar soluções para conflitos internacionais, mesmo diante de um cenário político complexo. A comunidade internacional aguarda os resultados desses contatos, que podem influenciar as relações bilaterais e a busca por estabilidade global.
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0: beija e trai.
1: E trai.
0: Ô, amor. Perfeito. Muito barulho pro Panda! Você tá doido?
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0: Lógico.

0: Sorriso Maroto. Deus abençoe a vida de vocês.
1: A nós, irmão.
0: Gratidão. Valeu, gente. Obrigado.
2: Final de mais um super programão Show da Tarde. Você, é claro, em boa companhia. A gente agradece aqui pela sua

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Sexta-feira, dia de sextar com a gente, tomando uma boa sequência de música, porque aqui é sempre na dose certa, na medida exata, com Jonatas Gonçalves. Estamos chegando. No seu dial com o melhor do sertanejo. 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
3: A Islândia cresce 5 centímetros por ano por causa de suas placas tectônicas em movimento.
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0: Uma salva de palmas pra Yasmin Santos!
1: Yasmin Santos!
2: Yasmin Maria!
0: Muito bom, Yasmin.
1: Que energia linda!
0: Obrigado, meu amor, que Deus te abençoe.
2: Obrigado pelo convite, tá?
1: A gente que agradece.
2: Realização
1: que Deus abençoe
2: de um grande
1: muito.
2: Sonho estar aqui com vocês.
1: Obrigado por ter vindo a brilhantar essa noite com a gente.
2: Muito, muito, muito.
1: Amém. Tamo Amém. Junto. Conta com a gente sempre. Faz muito barulho pra Yasmin Santos, por
2: muito
1: favor,
2: obrigado,
1: gente!
2: São Paulo!
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Previsão do tempo para sexta-feira, 7 de agosto de 2026. Região Norte. Em Boa Vista, dia de céu encoberto, com chuvisco à tarde. Temperatura mínima na capital de Roraima é de 25 e máxima de 33 graus. A umidade do ar é de 90,45%. Conceição do Tocantins, no sudeste do estado, comemora aniversário com céu claro. Temperatura mínima é de 20 e máxima de 36 graus. A umidade do ar varia de 60% a 20%.

0: Eu tô sendo solteira forçada.
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0: Essa aqui pintou o clima, hein?
1: Tá vendo, Evandro?
2: Murilo Romário, tamo junto.
0: Rodeio. Tô gostoso demais. Obrigado. Não, tamo junto, meu irmão.
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0: daqui de cima eu estou avistando, olha só, tem, parece que tem umas quenguinhas na esquina, esperando seus clientes para de queimar o aro. 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É, o Rio de Janeiro devia se chamar Espanha. 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Se você tiver com tênis, eles Espanha. Eles levam tudo, Espanha para casa. Tá uma...
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0: E você também pode acessar o nosso site, seutobinoar.com. Lá tem algumas besteiras besteirísticas pra quem quer besteirar. Ei, mulher de 40 anos de idade da China foi presa, gente. É acusada de roubar 5 carros e obrar dentro deles. Quer dizer, ela roubou os carros só pra fazer isso, pra obrar dentro deles. Ela sequestrou uma senhora e fez ela limpar a bunda dela após cometer esse ato tão horrível. É, agora tem uma coisa, viu? A pessoa roubar 5 carros, obrar dentro de cada um deles e ainda sequestrar uma idosa para limpar a bunda.
4: Isto é incrível.
0: É, e põe incrível nisso. Olha, agora eu preciso ir ali. Quando voltar, estarei de volta. Fica aí.

Em Teresina, Piauí, a previsão é de céu claro nesta sexta-feira. Temperatura mínima 21 e máxima de 36 graus nas horas mais quentes do dia. A umidade do ar é de 95 a 30%. Laranjeiras, em Sergipe, canta parabéns com céu predominantemente claro, com previsão de apenas algumas nuvens pela manhã. Temperatura mínima é de 22 e máxima de 34 graus. A umidade relativa do ar é de 60 a 30%.

0: marcaram sua trajetória, como É o Amor e No Dia em que Eu Saí de Casa. Será uma noite emocionante para cantar junto e celebrar a história da música sertaneja, imperdível para os amantes do modão.
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2: Prepare-se para uma mistura de ritmos que promete esquentar o Rio de Janeiro. Alexandre Pires apresenta seu projeto Pagonejo Bão neste sábado, 8 de agosto, no Espaço Hall. O cantor vai mesclar o melhor do pagode com a essência do sertanejo em um show que marca uma nova fase de sua carreira. Os fãs podem esperar um repertório que revisita a trajetória do artista e grandes sucessos da música sertaneja, tudo em um só espetáculo. É a chance de curtir o talento de Alexandre Pires em uma noite cheia de energia e boa música.
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3: Previsão do tempo para sexta-feira, 7 de agosto de 2026. Região Centro-Oeste. Em Brasília, Distrito Federal, previsão de céu claro ao longo desta sexta-feira. Os termômetros marcam mínima de 14 e máxima de 28 graus. Umidade relativa do ar gira em torno de 80 a 20%. Cuiabá e Mato Grosso tem céu claro pela manhã e nublado à tarde. Temperatura mínima de 23 e máxima de 36 graus. A umidade relativa do ar vai de 70 a 20%.
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7: Eu sou a Patrícia Vieira e a gente aprende a fazer hoje tomates recheados com atum. Anote os ingredientes: 4 tomates grandes, 1 lata de atum em conserva, 1 cebola picada, 1 quarto de xícara chá de salsa, 1/2 colher sopa de sal, 1/2 xícara chá de maionese, 1 pepino pequeno picado, folhas de hortelã para decorar. Para o preparo, corte os tomates retirando as tampas. Com a ajuda de uma colher, retire o miolo do tomate e descarte. Em uma tigela grande, misture o atum, a cebola, a salsa, o sal, a maionese e o pepino. Recheie os tomates com a mistura. Decore com a hortelã e sirva em seguida. Bom apetite para você. Tomate recheado deve ser tão gostoso quanto pimentão recheado. Receita essa que qualquer dia eu apresento para você também.
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0: Quem gostou faz muito barulho, beleza?
1: Muito bom. 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
3: Uma notícia que pegou a todos de surpresa no Mundo Sertanejo. O cantor Eduardo, conhecido por sua parceria com Derek, foi internado no Hospital das Clínicas em Goiânia, após passar mal. A equipe do artista já fez um apelo por doação de sangue, mobilizando fãs e amigos. Segundo informações divulgadas, o estado de saúde de Eduardo é estável e ele está sereno, mas a causa exata do mal-estar ainda está sendo investigada. Novos exames estão sendo realizados e a expectativa é que mais detalhes sejam divulgados. Nossos corações e orações estão com o cantor neste momento delicado.
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0: Região Sudeste, em São Paulo, capital, tempo encoberto com chuvisco à tarde. Os termômetros registram mínima de 18 e máxima de 28 graus. Umidade relativa do ar vai de 100 a 25%. A cidade de Cipotânia, em Minas Gerais, tem previsão de céu claro no dia do aniversário. Temperatura mínima 15 graus, máxima 33. Umidade relativa do ar é de 90% a 20%. 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
2: Homérico Marzupial, chefe do Animadata, Instituto de Pesquisas, descobriu em recente pesquisa que Colombo somente descobriu a América pelo simples fato de estar solteiro ou viúvo. Se ele fosse casado, com toda certeza, não teria descoberto a América, pelo que você vai presenciar a seguir.
3: Olha que você pensa que vai, Colombo. Que papo é esse que eu ouvi na casa da Antonieta?
4: Não, eu vou...
3: Por que é que você tem que ir? Não tem outra pessoa?
4: Não, é que...
3: Só vai homem nessa viagem ou vai levar piriguete também? Acha que eu sou idiota, né? E por que não me leva se você é o chefe? É porque quer aprontar. Você não sabe mais o que inventar pra sair de casa, né? Até parece. Você no bem bom da viagem e eu aqui ralando e tirando piolho da cabeça desse bando de moleque.
4: Sabe o que é?
3: E quem vai pagar as contas, Colombo? A energia tá pela hora da morte.
4: Falo pra você.
3: Vou ter que tomar banho frio enquanto o senhor faz um cruzeiro.
4: Então, mas...
3: Você quem sabe. Se cruzar essa porta, eu vou embora pra casa da minha mãe.
4: Não, mas olha...
3: E quem é essa tal de Nina? E essa Maria que ainda se diz santa?
4: Você tá se preocupando...
3: Você planejou tudo, né? Safado. A Jurema disse que no lugar onde você vai tá cheio de índia. Pensa que me engana.
4: Espera um pouco.
3: E por que a Rainha Isabel vai financiar a viagem? O que ela ganha? Acha que sou idiota ou o quê? Você tá pegando essa biscatinha velha, né? Vagabunda dando em cima de homem casado.
4: Não, eu vou...
3: E vai viajar a serviço com essa roupa cheia de rendado e esse chapéu ridículo com penacho?
4: Então, mas...
3: E essa tal de América? É mais uma das suas amigas? É da casa de tolerância? Pode tirar o seu cavalinho da chuva que você não vai a lugar nenhum. Cristóvão, eu tô avisando, não me provoca.
2: Comprovado. Cristóvão Colombo não tinha mulher.
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0: obrigado.
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0: O meu muito obrigado pela audiência, pela amizade. Um beijo bem grande no seu coração. Tchau, gente.
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Região Sul, em Curitiba, no Paraná, céu encoberto o dia todo. Os termômetros registram mínima de 13 e máxima de 20 graus. A umidade relativa do ar fica entre 90 e 60%. Passo Fundo, no Rio Grande do Sul. Sopra velhinhas com céu encoberto pela manhã. À tarde, o tempo abre. Previsão de dia mais frio, com termômetros registrando mínima de 7 e máxima de 15 graus. A umidade relativa do ar oscila entre 90 e 60%.

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Altura dele, senhora. Eu nunca notei qual era a altura dele. Ele é magro? É saudável? Não é magro. Pode ser saudável. Qual a cor dos olhos dele? Eu nunca prestei atenção nisso, senhor. E a cor dos cabelos? A cor dos cabelos dele muda de acordo com a estação. O que ele estava usando? Terno, sei lá, ou talvez uma coisa mais casual. Eu não me lembro exatamente disso. Havia alguém com ele, senhora. Agora, chorando, a mulher vai declarando: sim, meu cachorro, um labrador chamado Calvin, amarrado numa coleira dourada. Altura 60 centímetros, saudável, olhos azuis, cabelo marrom quase preto. A unha do seu dedão esquerdo estava um pouquinho machucada. Ele nunca late, estava usando também um cinto dourado com bolinhas azuis. Ele não gosta de comida vegetariana. A gente come junto, a gente corre junto. O policial, sentindo drama no coração da mulher por causa do cachorro, logo disse: vamos procurar então pelo cachorro primeiro, dona. Isso pode parecer muito engraçado, mas se encaixa com situações onde o amor nunca foi cultivado. O que era uma Julieta virou Ana Raio, e o que era Romeu passou a ser Zé Trovão. Coisas assim podem acontecer em qualquer lugar quando as prioridades forem invertidas. O amor, a exemplo das flores, pode não acabar, mas se não receber os elementos necessários, pode ceder seu espaço a outros sentimentos. Sentimentos que, como erva daninha, chegam sem serem chamados. O amor de algumas horas faz da campina um deserto. Mas o amor para todas as horas faz de qualquer deserto uma grande campina, onde até a panela de pressão pode cantar de felicidade. Pois é, pois é, pois é, dona Maria. Ei, seu Rafael, pense nisso, hein? Se a horta, se o jardim não for cultivado, logo, a quiçaça toma conta, hein? Esse é um grande paralelo para o comportamento da vida. Pense nisso, cuidado com isso e viva melhor!

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2: Em um desenvolvimento significativo para a geopolítica global, Irã e Omã estão progredindo em um acordo para reabrir o Estreito de Hormuz, uma das rotas marítimas mais cruciais para o transporte de petróleo. A iniciativa busca aliviar tensões regionais e garantir a segurança da navegação na área. A reabertura do estreito pode ter um impacto positivo nos mercados internacionais de energia, oferecendo maior estabilidade e previsibilidade no fornecimento. As negociações são vistas como um passo importante para a diplomacia na região, com observadores atentos aos próximos desdobramentos.
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3: 6 horas e 28 minutos.
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5: Já estamos de volta. Hora Extra.

0: No álcool, não. O álcool em excesso pode sobrecarregar o fígado, além de trazer problemas de concentração, aumentar a frequência dos batimentos cardíacos e irritar a mucosa do estômago, podendo causando gastrite e úlcera. Por outro lado, o vinho pode fazer bem para a saúde. Além de evitar infartos e derrames cerebrais, o consumo de 250 ml de vinho tinto todas as noites reduz os níveis do hormônio estrogênio, que é conhecido por aumentar os riscos de desenvolvimento de câncer de mama.
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0: Agora, por que que existe chifre? É, que tem muito caboclo que mente pra mulher, né? É, vou lhe provar. O Alfredo, a mulher chega e disse: Alfredo, hoje terça-feira tem uma festa aqui na Boate Oásis, vamos? Sei não, não sei onde é que é Oásis, não vou não. Na terça-feira disse: Alfredo, hoje tem uma festa de novo na Oásis, na Boate. Vamos pra Boate Oásis. Eu não sei nem onde é, mulher. É bem aqui, aqui, ó. Tá aqui o endereço no jornal. O carro tá no prego. Não, o carro tá no prego há bem 2 meses, né? Vamos de táxi. Tá certo, bora. Lá vai o Alfredo com a mulher. Ele chega em frente ao Oásis, o porteiro olha assim: tudo bom, seu Alfredo? Beleza? A mulher não gostou muito, né? Quando ele entra, o garçom disse: seu Alfredo, sua mesa tá ali, ó. Lado esquerdo do palco, longe do som, você não gosta muito. A mulher já foi ficando com raiva. Achando um pouco a sacanagem, o cara do som, da festa, da banda, diz: atenção vocês aqui presentes, muito obrigado a todos vocês. O senhor Alfredo também, sempre bem acompanhado, né, senhor Alfredo? Muito obrigado, sempre aqui tá com a gente. A mulher diz: não, é demais, vamos embora. A mulher vai arrastando o marido, vai saindo, o garçom diz: seu Alfredo, o senhor já vai cedo hoje, né, Alfredo? A mulher joga ali do táxi, o táxi vai saindo, ela diz: safado, mentiroso, filho de uma égua, traidor, diz que não conhecia, né, seu safado. O cara do táxi tá com o pé no freio. Tchim! Como é que é, Alfredão? Quer que eu bote essa quenga pra fora, como eu faço com as outras? É. Chifre, acontece isso. O cara chega no céu, São Pedro, você morreu de quê? São Pedro, eu morri de um espirro. Espirro? Espirro mata? É, porque eu espirrei dentro do guarda-roupa, mas da mulher me ouviu.
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4: O presidente Luiz Inácio Lula da Silva anunciou que pretende procurar o presidente dos Estados Unidos, Donald Trump, na próxima semana. O objetivo é abrir um canal de diálogo em meio a uma crise diplomática entre Brasil e Estados Unidos, além de discutir possíveis mediações para a paz na Ucrânia. A iniciativa de Lula sinaliza uma tentativa de desarmar tensões e buscar soluções para conflitos internacionais, mesmo diante de um cenário político complexo. A comunidade internacional aguarda os resultados desses contatos, que podem influenciar as relações bilaterais e a busca por estabilidade global.
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0: seria visa coibir o uso fraudulento de deepfakes de voz durante as eleições gerais de 2026, protegendo a integridade do processo eleitoral. Com o avanço da tecnologia de inteligência artificial, a preocupação com a desinformação e a manipulação de conteúdo tem crescido. O acordo com a Eleven Labs busca criar mecanismos de defesa para garantir que as vozes de candidatos e autoridades eleitorais não sejam clonadas ou usadas de forma indevida.
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4: Coragem, de Beth Mishpud. Tudo que disser pode ser usado contra você mesmo. Coragem. Mesmo assim, deve ter a coragem de falar o que te oprime e lutar para o seu melhor. Rompa o silêncio, meu amigo, minha amiga. E para romper, nada melhor que os risos, ainda que a situação indique o contrário. Não tem risos? Chore depressa. Então, não devemos demorar na mansão da tristeza, pois ela tem cipós que vão amarrar o seu peito. Grite, rompa as correntes, desprenda-se dessa amarração depressa. Apesar de tudo, tenha calma, respire fundo, deixe suave a música te embalar. Coragem, meu amigo, minha amiga, coragem. Não mate a sua vida por medos. Agora é sua hora de brincar com os fantasmas e demônios naturais da sua existência. A única forma de vencê-los é enfrentando-o. Coragem, meu amigo, minha amiga. Questione sem medo. Ninguém é dono da verdade. Não se esqueça, enfrente os problemas. Dias melhores virão.

minha amiga Samara Salles.

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5: Olá, gente, estamos chegando com o Som Católico aqui na sua rádio preferida. Pedimos passagem para trazer as mais tocadas do segmento católico. Aumente o som, eu sou o Fábio Vaz e esse é o Som Católico.
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2: Essa foi mais uma super sequência do Som Católico. Voltamos já.
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1: Alguém apaixonado aqui em Cuiabá hoje?

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